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2: Encanto, bom dia, boa semana, você que tá cedinho. 5:05, você que falou cedo.
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2: Nossa, Encanto, atualizando você que tá cedinho. 15 graus na região.
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2: Bom dia, bom dia, bom dia. Começando a minha semana, tudo bem? Tudo certinho, você que tá cedinho, bom dia.
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2: Bom dia, meu amigo, bom dia, minha amiga. Começando mais uma semana, dia 3 hoje. Tudo bem contigo? Você que tá aí já pulando cedo, você que pensou em pular da cama, botou soneca, voltou aí, despertar daqui 10 minutos, tem o rádio ligado. Você que tá já na estrada aí também, bom dia, gente. Começar bem, começar feliz. Mais uma semana que a gente bota fé, mais uma semana que a gente vai correr e vai batalhar, né? Desanima não, gente. Vamos lá, 15 graus pela região. Pode ter pancadas rápidas de chuva no dia de hoje. Bom, gente, pode acontecer pancadas. Daqui a pouquinho eu conto mais detalhes. Você fica sabendo de tudo. Mas aqui tá começando. Então manda aquele bom dia. Manda aquele recado especial. Manda aquela música que você gosta aí. A gente roda, tá bom? Pede sua música aí. Diga, ó, roda essa que eu gosto. A gente roda. Você começa a semana feliz, tá bom? Juntos, na nossa Encanto. Bom dia. Bom dia quem pulou cedo. Juntos, aqui ó, vamos nessa!
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2: A dama do bailão, só começando aqui.

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1: 5:12, bom dia, gente. Você tá cedinho, 5:12?
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1: Bom dia, 5:16. Alô, Chico. Já cedinho aí também. Bom dia, Neilci. Alô, Edi. 5:16. Você que tá falando cedo. Bom dia, gente. Boa semana. Aqui, ó.

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2: Bom dia, gente. 5:22. Bom dia, você que tá cedinho. Tem que pular cedo, começar bem a semana. Você quer segunda? Dá aquela vontade de ficar na cama, mas não dá. Tem que pular, né, gente? Pula aí. Mais um dia, a gente começa cedinho aqui, gente. Vamos lá. Você que tá na audiência 15 graus, pela região máxima hoje batendo aí, gente. Os 27, pode ter pancadas rápidas de chuva, hein? Pela manhã tem sol. Depois aumenta a nebulosidade. Pancadas rápidas de chuva pode acontecer pro vale, tá bom? A gente vai atualizando você. Você que tá na audiência. Você que tá cedinho. Você começou seu dia com a Encanto. Vamos juntos. Gente, amanhã também tem pancadas de chuva. Semana aí, pelo menos até na quinta, né, gente? Até na quinta aí, pancadas de chuva pelo vale. Na sexta ainda chove um pouquinho. Mas começa a dar uma acalmada aí, uma limpada no tempo. Tá bom? Mais uma semana de pancadas de chuva. Ei, São Pedro, mas vamos lá. Bom dia. Deixa eu ver quem tá aqui. Luizão Colossi tá aí com a gente. Ei, Luiz, rumo à Serra Gaúcha. Tá na audiência da Encanto, já cedinho. Meu amigo Jaime, já no caminhãozão. O Dani, banda Werner. Ó, Dani. Daqui a pouquinho tem uma da banda Werner. Werner e Cia. Alô, Dani, bom dia, meu irmão. Já na audiência aí, já cedinho. Meu amigo Serrinha. Aí também o Serra. Já levando o pessoal do Leite em Pó da Dália aí. Já pulando cedo. Valeu, meu mano. Bom dia, né? Pessoal que pula cedo aí. Quem mais aqui mandando recado? Tudo bom, Teta? Bom dia. Manda um oi pra gente. Escutando vocês aí. A Vivi tá aqui também. Vivi, bom dia. Quem solta a voz? Bom dia, oi. Tudo bom?
3: Bom dia, Teta. Negão dia. De roda, por
2: ei,
3: cá.
2: Negão. Vai
3: empolado em Minas Soares, tá bom?
2: Tudo chique? Hã?
3: Por cá, tudo chique, bacanizado, sem neblina, tá
2: opa,
3: bom?
2: Opa, coisa boa, né?
3: Tá aí pra nós, eu duvido.
2: Tá.
3: Uma abençoada segunda-feira pra nós aí, um ótimo início de semana aí.
2: Positivo?
3: Tá grande abraço aí, Teta.
2: Igualmente.
3: Bora lá, que segundo.
2: Boa viagem, bom dia, meu irmão. Eu duvido, já anotado aqui, já no ponto, já engatilhado. Daqui a pouquinho o Robson, deixa eu ver quem tá aqui mandando recado. Mandando aquele bom dia, oi.
4: Bom dia, Tetinha.
2: Dia.
4: Tudo certo aí contigo?
2: Chique.
4: É, sobre o filho da mimosa.
2: Ei, Dé, bom grande dia.
4: Tetinha.
2: Como é que tá aí?
4: Muita aceleração na estrada aí hoje, segunda-feira, né?
2: Eita.
4: Vamos lá, toca umas músicas boas aí, como sempre.
2: Fica nós.
4: Animais aí, quem tá na lida, tá ligadinho na Encanto. Um abração.
2: Tudo de
4: boa
2: bom?
4: Semana.
2: Valeu, meu amigo. Bom dia, meu amigo Dé. Quem mais aqui mandando recado? Bom dia, oi.
5: Fala com nós, Tetinha. Bom dia.
2: Dia.
5: Calotinha por cá.
2: Ei, calota.
5: Vem aí. No Minas do Leão. Montar uma ponte.
2: Pose.
5: Turma do Sansão em peso pra lá.
2: Ei, calotinha.
5: Tá bom?
2: Boa viagem, o pessoal do Sansão aí já na atividade, já naquele corre, na audiência da Encanto. Ei, time Sansão. Alô, Maicon e todo o time aí, o Nilo também, toda a equipe, né? Pessoal pulando cedinho, bombando aqui. Tem que pular cedo, gente, pra uma semana. Bom dia, aqui ó.
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2: 5:25, vamos juntos, gente, começar bem a semana. Eita, os atuais. Pedido musical aqui, alô, Negão de Roca. Tá aí o teu pedido, 5:25. Tem que pular cedo.

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1: 5:29, Banda Ativista de volta. Bom dia, gente. Aqui, ó.

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1: Bom dia, você que tá cedinho, vamos lá, gente, você que tá começando. Pontapé inicial da nossa semana, a gente vai junto com o Encanto. Você começa a ser 15 graus pela região, pede a sua, manda aquele recado, aquele bom dia. Você começa o dia bem informado, tem música boa, tem o seu recado. Tem você começando mais feliz, juntos aqui na Encanto. Intervalo bem rápido, tem notícias chegando, informações, o tempo eu já falei. Pelo menos até sexta, gente, pancadas rápidas de chuva. Começam hoje à tarde pelo vale e se estende até na sexta. Não é muita intensidade, não. Mas fica aquele chove, não molha. Pelo menos até sexta. Tá bom, gente? Pancadas aí. Nebulosidade. Aproveita hoje pela manhã que vai dar sol. Depois muda o tempo. Tá bom? Bom dia. Aqui, ó.
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1: Encanto! Nossa, Encanto com você, bom dia, se tá cedinho. 27 para 6 aqui.
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1: Você que tá começando seu dia, sei que não pegou o resultado, Inter venceu, venceu o Corinthians 2-0 ontem. Venceu o Corinthians 2-0 ontem e mantém vivo aí nas oitavas. Vantagem, jogo aí, gente, tá volta, tá bom? Já o Grêmio empatou, Grêmio busca empate com o Mirassol e deixa a decisão pra Arena. Também, gente, um pouquinho aqui, ó, ação, gente. Ação preventiva, Putinga executa obras para diminuir o nível de barragem após alerta da Defesa Civil. Informações também, gente, a 129. Continua bloqueada aí a ponte. E o acesso para o Roca Salles Mussum vai ter o pare e siga, começando às 6h20 da manhã. Sentido Mussum Roca. E depois de 20 minutos, sentido Roca Mussum, chamando a atenção essa notícia. O desvio hoje tem o pare e siga. Se que fizer essa ou estiver passando nesse momento, nos avise também como é que tá a situação aí, tá bom, gente? Um ótimo dia, você que tá começando, você que tá aí na audiência da Encanto. Também, olha só, gente, Correio do Povo, chuva volta nessa segunda, mais fraca e apenas em algumas localidades do estado do Rio Grande do Sul. Bom, um pouquinho aqui de notícias, vamos falar um pouquinho da Mega Sena, como é que tá a situação aí. Mega Sena acumulada, pode pagar amanhã 135 milhões. Mega Sena acumulada em 135 milhões, tá bom?
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1: Máximo hoje batendo 27, 15 graus no vale.
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1: De volta, gente. Bom dia, 22 para 6. Você que tá cedinho aí, bom dia. Nossa, Encantou. Com você que foi lá cedo, boa semana. Aqui, ó.
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8: Bom dia.
1: mais um ótimo dia. Deixa eu ver quem tá aqui mandando aquele recado, quem tá começando cedinho. Alô, Desce, alô, Moa. Já cedo aí também. Bom dia, meu amigo Dani, Banda Vera merecia aí também. Bom dia, meu amigo. Pessoal que já tá cedinho, é. WhatsApp aqui bombando, piscando. Valeu, gente. Pela audiência de vocês, o WhatsApp da Encanta aqui bombando, né? Que tem de recados, ó.
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1: Deixa eu ver quem tá aqui, a Neuci Wade Bonomente, botando Edmilson Bonomente, promoção dos pais aí, ó, gente, bom, tá aí o nome, tá bom? E até amanhã. Quem mais aqui mandando recado, tudo bom? O pai aqui, sério, tudo certinho? Lucianinho Hermes, tá aqui na audiência, Luciano, bom dia, oi, tudo
10: bom? Salve, Teta, bom dia, sou Luciano Hermes de Santa Cruz do Sul.
1: Tudo bem
10: aí? Por aqui já estamos no trecho rumo a Santa Maria, ligadinhos na programação, e roda aí pra gente, se possível, Banda 10.
1: Eita, mano, Hermes, pra nós. Bom dia, Luciano, boa viagem. A Ludarci tá aqui também. Bom dia, meu amigo, boa semana, fica com Deus, hein? Quem mais, minha amiga Nerlei também mandando recado, bom dia. Quem mais aqui, oi.
11: Bom dia, segundo o Liriane da Rosa de Lajeado.
1: Oi, menina.
11: Quero concorrer aos ingressos de cinema.
1: Tá valendo.
11: Ótima semana a todos.
1: Boa semana, fica com Deus aí, tá bom? Bom dia. Tudo bom, Teta? Toca Rainha Musical. Meu amigo Paulinho, pedindo Rainha Musical aqui, tudo certinho, já anotado. Bom dia, oi.
12: Bom dia, Teta, tudo bem? Tudo. Aquele abraço pra você, toda a equipe da Encanto e os ouvintes.
1: Opa.
12: Pode ser uma música da Nave São, é o Márcio Galo de Lajado, de Venâncio para Rui do Meio. Valeu, Teta, aquele abraço.
1: Ô, mano, velho, boa viagem pra você aí, tá bom? Bom dia. Quem mais aqui mandando recado? Vai dar tempo de mais um recadinho aqui. Bom dia, oi, quem fala comigo?
13: Bom dia, Teta. Aí, segundo de novo.
1: Tamo como é que tá?
13: Aí, tomando chimarrão, escutando Encanto FM, vale assim. Os meus amigos de Capitão, pode ser da nossa banda ali, Capitão, Daniel... Do Daniel Werner.
1: Tá.
13: Vem mais cerveja?
1: Aqui, ó. Bom dia. Ô, amigão, aqui, ó.
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1: Essa aqui, ó. Banda Werner. Olha o caminhão do lixo aí. 20 para 6. Aqui, ó.

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1: 18 para 6, bom dia, gente.

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1: 15 para 6, bom dia, gente. A minha amiga Demir tá com a gente aí já na lida. Bom dia, amigão. Ei, cedinho aqui, ó.

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1: Bom dia, vamos nessa, Lodécio Moá, tudo bom? Bom dia, você que tá plancendo, seja bem-vindo a nossa Encanto, 12 para 6, aqui você começa mais cedinho, hein? Vamos lá. Você que tá aí, gente, atualizando 15 graus pelo vale. Meu amigo Ademir, já no caminhãozão, já na Lides, ele, ó, tô pro lado de Venâncio aqui, então tá bom. Eu tô olhando essas câmeras aqui pela região, não tem serração não, viu? Só serrinha de Pouso Novo. Se tiver pela região aí, me avisa. Se tem neblina, não tem, vamos avisando quem tá saindo. E assim vamos comunicando. Bom dia, minha amiga. Maria Pelen está aqui. Zela, bom dia, abençoado mês de agosto. Amém, menina. Seja bem-vindo. Olha quem tá aqui. Ei, Marcinho. MH. Eita, mano, velho. Como é que tá as coisas aí? Saudade do amigo, hein? Alô, pessoal, MH. Alô, Marcinho. Abraço pra você. Já na audiência com o bom chimarrão. Daqui a pouquinho já começa a lida e a batalha, né, mano, velho? Bom dia. Quem mais aqui? Tudo bom, Teta? Bom dia. Coloca aí o pai Luiz Stephens. Pela Jato. Promoção, meu pai, anota 100. Encanto, fechou, gente. Até amanhã, hein? Tem aquele relógio especial, relógio inteligente. Tem um copo Stanley. Top demais, hein? Você vai gostar. Bom dia. Quem fala comigo? Tudo bom? Oi.
2: Bom dia, Tetinha Rodrigues. Tudo certo?
1: Tudo. Quem tá falando? Vai, Adãozinho?
2: Vamos cair. Da família Ferreira.
1: Tá.
2: É o Landinho.
1: Ô, Landinho.
2: Valeu, amigo. Vamos começar mais uma semana aí.
1: Bom dia.
2: Com Deus nos nossos corações.
1: Isso aí.
2: Aleluia, irmão.
1: Amém, mano, velho. Deus abençoe. Vamos lá, com fé. Desanimar não pode de jeito nenhum. A gente corre, batalha. E vamos em busca. Quem mais aqui? Bom dia. Fala comigo, tudo bom? Oi.
3: Ô, Tetinha.
1: Ô, Nedo. Certo. Tudo bom, bem? Dia. Como é que tá aí?
3: Em busca do progresso, hein?
1: Positiva. Tem encerração, me avisa.
3: Tem encerração por aqui.
1: Eita, nós, hein? Calma, hein? Aí de boa.
3: Vamos lá. Mais uma semana de sucesso, hein?
1: Com Deus. Tá bom?
3: Uma boa aí pros guris da ração, hein?
1: Valeu. Ei, mano, véio. E uma viajada, Nedo, aqui, ó, juntos.
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1: 10 para 6, daqui a pouquinho tem balzão. Vamos de banda. Aqui, ó. Eita, nós. Que a moda é boa. Bom dia.

0: dia, bom dia, 5 para 6, bom dia, gente. Você que tá começando, vamos juntos. Começa com sol aí, mais um dia, mais uma semana. Depois começa a mudar o tempo, gente. Máximo hoje batendo 25. Umas regiões aí pode subir um pouquinho mais, 27. E assim vai. Pela manhã tem sol, depois à tarde muda o tempo e pancadas rápidas de chuva. Pode acontecer no dia de hoje, gente. Pela manhã tem sol, só algumas nuvens. Depois à tarde muda o tempo. Estamos até na quinta. Tem aí pancadas rápidas de chuva e não vai pegar todo o estado, em algumas regiões, hein? Tá bom? Você que tá aí, gente? Meu amigo Décio tá aí também. Tudo certinho, bom dia. Já cedinho Luiz Colossi, daqui a pouquinho tem a tua. Meu amigo Nego Silva. Alô, Nanico, tudo bem contigo, Nanico? Eita, meu amigo Ademir tá aí também. O Chico na linha Zanotelli, todo o pessoal que pula a cita, né? Canídia também. E assim vamos. Gente, tá chegando aquele modão. Pede a tua também. Boa semana. Bom dia. Aqui, ó.
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0: Nossa, Encanto com você, cedinho. Sei que tá aí, gente, 2 para 6.
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0: Máximo batendo 27. Vamos lá, atualizando você que tá aí. 15 graus na região.
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0: 7:39. Bento Telhas. 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
1: Aquela mensagem positiva em todas as manhãs, você que tá começando, gente, boa semana. Bom dia, você que tá aí um minutinho na sua atenção, um minutinho aí, é bem rápido, uma mensagem positiva vai fazer seu dia bem melhor, pode apostar, viu, gente? A paz começa quando a gratidão fala mais alto do que a preocupação. Repitem, gente, a paz começa quando a gratidão fala mais alto do que a preocupação. Confie mais, seja grato, vá em busca da sua abençoada semana, seu abençoado mês, de muitas coisas boas. Não esquece disso, você que está começando. A paz começa quando a gratidão fala mais alto do que a sua preocupação. Bota fé e a gente vai em busca de mais uma semana, tá bom? E juntos, aqui na nossa Encanto. Bom dia, quem pulou cedo, hein? 6 em ponto, tudo bom? Seja bem-vindo, essa é a nossa Encanto. Bom dia!

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0: dia, minha gente, como vai? Bom dia, 6:02. Eita, começando. Aqui o modão é bom. Modão bom demais, nosso balzão. Bom dia, você que tá cedinho. Tudo bem aí? Já pediu a sua, mandou seu recado, mandou seu bom dia. É até amanhã, promoção Dia dos Pais. Então participa aí, tá bom? Manda aquele recado bacana, manda aquele bom dia. Que à vontade, viu, gente? Juntos, aqui ó, começando o nosso Me Diga Aí.
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0: 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Alô, Veraldo, alô, Elaine. 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Bom dia. Vamos lá, que aqui vai começar. Aquela moda boa, né? Seu recado, seu bom dia. Aquele modão especial. Você gosta, né? Tem aquela que você gosta? Então pede a tua aí, gente. Sinta-se em casa e à vontade. Aqui tá começando nosso baúzão. Aquele modão das antigas. Aquele modão que faz seu dia ficar melhor. Aquela moda que deixa você mais feliz. Juntos, na nossa Encanto. Bom dia. Aqui, ó.
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0: 6:05, só começando, gente. Bom dia. Alô, meu amigo Chico tá aí já. O Décio pulou cedo, Moa também. Alô, Jorge, tem chimarrão aí? Alô, Céu, bebês fazendo, bom dia. 6:05, só começando. Bom dia.

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1: 6:08, bom dia, gente. Tá aí começando, vamos lá. Meu amigo Nego Silva, arruma a capital. Ei, Nego Silva. Alô, Manico. Alô, Giló. Pessoal, TR Bagatini, Jair. Tamo juntos. Aqui a moda é boa, gente. Você começa cedinho. Começa de bem com a vida aí. Vamos lá, gente. Boa semana, abençoada semana de muitas coisas boas.

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1: 6 e 12, essa aqui foi sucesso, né, gente? Mais um, hein? Você vai cantar um pedacinho e começar a semana bem. 6 e 12, bom dia. Estou a

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1: 6h15, vamos juntos. Toca o Rick Renner aí, Jorge, gente, mais uma coisa de chimarrão e assim vamos, né? Eita, amigão. 6h15. Você tá no ônibus, muitos voltando às aulas hoje. Alô, Cacá da Tupique. Alô, Palu do Paludinho, Jair. Ei, Ricardo. Alô, pessoal dos ônibus, bom dia, né? Bom retorno, 6h15. Aqui, ó, juntos. Alô, Siki.

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2: Fala, Tetinha. Bom dia, bom dia.
3: Dia.
2: Vamos dar, Alex, segundou, né?
3: Tia nós, hein?
2: Vou tentar. Toca a loira do Caro Branco aí pra nós que estamos na estrada aí.
3: Mas só se for agora. Pode ser? 6h20? Ei, moda boa começar bem a semana amanhecendo no vale. Vamos lá, gente. 15 graus na região. Roca Mussum vai ter para e siga, hein, gente. Bom, se estiver passando, me informa como é que tá a situação aí. Bom dia. Viajando.

0: Tem moda linda demais, hein? 6:22.
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0: O pessoal disse assim, toca Mirosmar, tá aqui, ó, gente. Eita, nós. Casa bem com os dias de hoje, né? Vocês modão bom demais. Essa música diz tudo, né? Bom dia. Essa não pode faltar na segunda. Você que tá começando. Vamos lá, gente. Desanima não. Bota fé e vamos lá. Mais uma semana. Vai ter dificuldade, mas você vai vencer. Aqui, ó. Bom dia.

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1: Bom dia, 6:27. Eita, moda boa demais, hein? Começa bem a semana, volta às aulas. Aquela função toda, né, gente? Alô, tio do ônibus. Alô, pessoal da Tupi, da van. Sabe que tá começando aí, gente? Máximo de bater 27, 15 graus pela região. Meu amigo Ademir tá aí, já no caminhãozão. Alô, Jorge, o Nanico daí. Minha amiga Paty, o Dé, tá no ônibus, o Vilmo. Todo o pessoal já não corre, né? Cedinho, isso aí, gente. Vamos lá. Desanima, não. Deixa eu ver quem tá aqui mandando recado, bombando nosso WhatsApp. Se você estiver passando pela região, 519-9839-1001. Pode pedir a sua aí também. Quem mais aqui? Meu amigo Machado mandou. Oi, Leonildo, tá aí também? Odeio teu pedido musical, Leonildo. Meu país, hein? Zezé, cê é boa demais. Quem mais aqui, ó? Oi.
2: Bom dia, meu amigo. Tetinha. Como é que tá essa pessoa? Boa segunda-feira a todos.
1: Igualmente.
2: Temos aqui em busca do lajeado.
1: Positiva.
2: Thierry Bagatini.
1: Aiza.
2: É os companheiros que estão por aí. Bora, chique. Bora, né?
1: Vamos.
2: A semana começou e ela é comprida.
1: Vamos lá.
2: Valeu, Teta. Giló na área.
1: Ei, hey, Giló, meu irmão. Quem?
3: Bom
1: oi.
3: Bom dia, Teta. Nego Silva, Marcos de Souza.
1: Boa, nego. Tudo bom?
3: Um abraço aí a todos que estão na escuta do teu programa. Desejar uma ótima semana.
1: Valeu, mano, velho.
3: Um bom trabalho aí pra ti, Teta.
1: Igualmente.
3: Partiu, capital.
1: Eita, como é que tá aí? Tem serração alguns pontos? Me avisem, tá bom, gente? Tô lendo 386, tá tudo ok, tudo certinho. Então tá bom, né? Quem mais aqui? Bom dia, oi.
4: Bom dia, meu amigo Teta.
1: Tudo bom?
4: Vamos ali em busca de Caçapava do Sul.
1: Ô, oh, beleza.
4: Direção a Pantano Grande.
1: Vamos.
4: Nada de serração.
1: Tudo ok? Coisa boa, hein? Tá bom?
4: Pra cá, tudo clarinho. Bom dia, Ana.
1: Bom dia.
4: Bastante movimento. Bom dia.
1: Bom dia, meu amigo.
4: Tá bom demais.
1: Eita, gente boa. Tô lendo aqui, gente, Roca Colinas, o pessoal me pedindo, né? Tudo certinho, Roca Mussum, um pouquinho de lentidão, né, gente? Vai ter aquele pareciga, aquela função toda devido à ponte. Tá bom? Tem um pouquinho de lentidão aí. Começou o pareciga, 6:20 começou, de Mussum. Aí a Roca, depois o inverso, né? Roca Mussum, tá bom? Vamos nessa, 6:20. Começou, hein, gente? 6:20 começou. Eu tô vendo já um pouquinho de lentidão de Mussum, a Roca aí, pelo desvio, tá bom, gente? Quem mais é aqui mandando recado? Oi, tudo bom?
5: Bom dia, Teta, tudo bem?
1: Tudo.
5: Teta é a Fernanda aqui do interior de Canudos.
1: Boa, Nandinha, tudo bom?
5: Manda uma música boa aí pra mim, pro Paulo, pra Luana, que estamos ligadinha no teu programa.
1: Ô, menina, bom dia.
5: Pode ser com o Leonardo, feiticeira.
1: Tá bom, vou buscar aqui. Vamos lá, a gente vai pro intervalo, vai buscar o seu pedido musical. Você pede a sua, dá tempo de pedir ainda. Fique à vontade, vamos juntos, bota a fé. Desanima não, vamos correr, só segunda. Bom dia.
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1: 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Nosso Encanto, bom dia! 29 para 7, pula aí.
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1: Máximo hoje batendo 27. 15 graus na região, bom dia.
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4: De volta, gente. 25 para 7. Bom dia. Vai na boa aí, hein? Mais uma semana juntos. Aqui, ó.
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4: Nosso baúzão, aquela moda boa, né? Gente, Serrinha, doutor Ricardo, meu amigo Gilvan informando, serração, não tem sinalização. Eita, nós, gente, cuidado aí. 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Vamos lá, gente. E aqui continua aquela moda boa, né? Teu pedido musical. Você pede aquela música que você gosta, a gente roda e você começa o dia mais feliz aqui. Vamos juntos. Tá bom, gente? Juntos na nossa Encanto. Tem modão. Aqui, ó. Bom dia. Vamos nessa.
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4: 22 para 7. Serração, região alta. Vai com calma. 386, tudo ok. Mussum Roca. Lentidão um pouquinho aí, gente. No desvio, hein?

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1: 20 para 7. Alô, Bimbo, toma seu chimarrão. Aqui, só modão. Você que tá começando, bom dia, gente. Uma semana. Isso aqui das antigas, hein? Lá do fundo do baú. 20 para 7.

15,7 e região mais alta, muita neblina, gente. Ai, com calma aí. Trânsito meio tudo ok. Vamos juntos. Você que tá aí 15,7 aí? Você que tá pegando a estrada, bom dia, bom trabalho, gente. Vamos lá. Só começa cedo. O pessoal dos ônibus aí já se deslocando. Alô, Tucano!

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1: 12 para 7, a Dodovinhas Beck. Muita neblina, ele botou serra, depois o novo, hein, gente? Cuidado aí, atenção. Douglas, boa viagem. 12 para 7. Aqui, ó. Ei, o moda boa, você tá começando. Começa mais feliz aí, gente. Tamo juntos. Alô, Deus, recline.

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1: 9,7, essa aqui não pode faltar.
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1: Você que tá começando, Daniel. Eita, modão, hein? Alô, Maritana, hein, capitão, tudo bem contigo, menina? Amanhecendo pelo vale. Essa aqui na segunda, gente. Se não roda essa na segunda, não tem como, né? Vamos lá, Marcelão do Pão, aumenta o volume. Essa aqui é linda. Você que tá começando, né? Máximo hoje 27, gente. Pela tarde pode ter pancadas e chuva. Hoje pela manhã ainda tem sol. Tá bom? Bom dia.

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1: Mais um ótimo dia, gente. Boa semana, 5 para 7. Tudo bem aí? Você tá começando 5 para 7. Bom dia. Vamos lá. Deixa eu ver quem tá aqui. Marcelão do Pão, mandando aquele oi também. Marcelão, bom dia. Tudo certinho aí? Eita, meu amigo Dé, mandou foto do café da manhã. Ei, Dézinho, o tio Dé, do gás. Alô, Dé, bom dia, meu amigo. Quem mais é que mandando recado? Alô, Wilson, bom dia, meu amigão, tudo bom? Tá aí, ó. Oi.
2: Bom dia, Leonardo, tá aqui. Hoje abre o PA Mais para os nossos associados e seus dependentes a R$50 a consulta do clínico geral. E o pediatra, mediante agendamento, é 60 pila o atendimento, ok?
1: Que bacana.
2: Um abraço a todos.
1: Bom dia, Wilson.
2: Do antigo cinema de Lajado.
1: Que bacana, o Wilson é do sindicato aí, gente. De Lajado, mandou um recado aqui, presidente. Valeu, Wilson, recado dado, que bacana. Bom dia, meu amigo. Oi, tudo bom?
3: Bom dia, Tetinho.
1: Yeah.
3: Partindo gravata aí, ó. Ótimo dia pra nós.
1: Bom dia, vamos lá. Bom dia, meu amigo. Quem mais aqui? Oi, tudo bom?
4: Bom dia, Teta Rodrigues. Que é o Joaquim de Palmeirão.
1: Ô, Joaquim.
4: Saindo pelo trabalho.
1: Vamos.
4: Vai dar uma semana boa aí, vamos trabalhar.
1: Vamos correr, né?
4: Ligadinho no Encanto aí, ó.
1: Valeu.
4: Todas as coisas são boas aí, ó. Manda lá pro meu genro, Juscelino, tá?
1: Tá.
4: Também tá no PEG, essas horas já. Já faz uma hora que tá rodando aí.
1: Já pulou?
4: Recolhendo o pessoal pra trabalhar.
1: E vamos lá, né?
4: E a todos que estão Encanto aí. Essa rádio é 100%.
1: Valeu, mano velho. Fica com Deus aí, tá bom? Bom dia, Guto Silva. Dizendo uma alusão aí, o amigo Marcelo Azambuja, de Paverama. Ó, que pediu a mulher em casamento, é o Guto de Canabarro que mandou mais. Ah, mano, velho, que legal, hein? Bom dia.
5: Bom dia, bom dia.
1: Dia.
5: Música hoje pro retorno aí das aulas.
1: Verdade.
5: Motoristas da educação.
1: Isso aí.
5: E da saúde que estão sempre juntinhos aqui em Capitão. Bom retorno, gurizada.
1: Isso aí, Maridana.
5: Beijo a todos.
1: Beijo.
5: Beijo a você, meu querido.
1: Fica com Deus aí, tá bom? Bom dia. Estou olhando aqui, um diazão começando. Alguns pontos tem neblina na serração. E assim vai, né, Zé? Vamos lá. Vamos lá, vamos com o Encanto. Cedinho. Quem tá pegando serra em Doutor Ricardo aí tem serração. Serra de Pouso Novo também tem neblina, viu, gente? Pouso Novo também neblina. Tô olhando aqui, Roca. Temos acesso à câmera aqui também. Bastante movimento dentro da cidade de Roca. Então vamos lá, né, gente? Um pouquinho de lentidão. Você tá pegando desvio aí. Meu Deus do céu, gente. Eita, nós, hein? Tô olhando aqui o desvio. Eu não sei se esse pare e siga ajudou. Se você tá aí, gente, me avisa, hein? Você que tá pegando Mussum. Mussum a Roca aí. Bastante lentidão, gente. Eita, nós, hein? Se você estiver passando, me avisa como é que tá, tá bom? Bom dia.
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1: 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Alô, Vanezinho. Bom dia. 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Vamos nessa. Amanhã às 6, tá de volta. E daqui a pouquinho...
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0: Máximo de batendo 27. Bom dia, você que tá aí. 15 graus na região, bom dia.
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1: Bom dia, gente. 72, tudo bom? Começando semana. Vamos lá. Serra São Paulo Vale. Bom dia. Você que tá ligado aqui, ó. Só começando. Bota fé, vamos correr. Vamos lá. Bom dia. Aqui

0: dia, bom dia, bom dia, minha gente. Vamos lá? Tudo bem contigo aí? Como é que você está? Já pulou da cama, pulou feliz, pulou agradecendo. Quanto mais você agradece, mais coisas boas acontecem. Assim a gente vai. Vai ter aí, né? Aquela função do dia a dia, vai ter o corre, vai ter a batalha. Mas você vai. Vai em busca. Desanima não, não desista. Siga e vamos juntos. Que aqui só tá começando. Bom dia.
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0: 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Bom dia a todo o time e toda a equipe. Vamos nessa, gente. Você que tá aí, pede a tua. Manda aquele recado de áudio. Vale Cinema. Bota o nome até amanhã, gente. Promoção Dia dos Pais. Você pode participar até o dia 4 de agosto. O resultado sai no dia 5, ao meio-dia. A gente divulga aí. Então, até amanhã, à meia-noite, você pode participar. Então, manda ver, gente. Manda aí, manda teu bom dia, manda aquele recado, solta a voz, tem cinema e assim vamos. Com você que tá aí já na lida, né? Já no trânsito, cuidado, tem pontos de cerração, vai com calma, vai com atenção, tá bom, gente? Vai com atenção aí e vamos juntos pra nosso encanto. Aqui tem muita música boa, seu recado, seu bom dia, vamos juntos que aqui tá começando.
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0: Alô, meu amigo Lodi. O Lodi cantou essa aqui, hein? Quer ver?

Night 19, Rick Juliano chegando. Alô, Fernandinho. Alô, Bimbo, tá com a gente também. Você tá começando seu dia, gente. Vamos lá, 130 aumentando o movimento, hein? 7h19.

0: bom dia, 7:25, bom dia, minha gente. Eita, nós vamos lá. Aquele corre, aquela função do dia, né, gente? Estou olhando aqui, 130, aquela lentidão. Já começando, né? Volta às aulas, aumenta o movimento. Chegada, gente, você que tá pegando aí a rua do meio lajado, a chegada lajada, um pouquinho de lentidão. Chamando mais atenção no nosso mapa aqui, gente. Tá tudo fluindo, tá tudo andando, mas tem um pouquinho de lentidão. Peguei um desvio aí, Roca, Mussum, Mussum, Roca. Bom, gente, tem bastante movimento aí. Hoje pela manhã era pra ter o Pare e Siga. Eu não sei se começou ou não começou, vocês me avisem aí, viu, gente? O pessoal passou hoje pela manhã e me informou que não tinha ninguém lá. Não estavam fazendo o Pare e Siga. Não sei se começou depois, tá bom? 6:20. O pessoal passou lá e não tinha nada. Me avisem, gente, tá bom? A gente não fala coisa que não é. Alô, Lucianinho, tá com a gente aí. O Sica, Luciano Schmidt, tá com a gente. Alô, Nara, pessoal aí de Costão. Tá na escuta da Encanto, tem Estrela. Vem aí a festa, né? Ei, Nara, bom dia, menina. Quem mais aqui? Tudo bom? Tenta sem par e siga. Eita, que bom. Ô, Caiuã, é coisa de louco, né? Eu vou te dizer uma coisa, gente. O pessoal informou ontem que ia ter o par e siga. RGR e nada, sem para e siga. Tá bom, bom dia. Vamos fazer o quê? Bom dia, oi.
1: Tá bom, meu querido. Bom dia, Paranazinha. Escuta aí.
0: Ô, mano, velho.
1: Tá bom? Para e siga é nada aí, não. Desvio aí. Passando aí, tudo liberado, fluído, mas para e siga nada. E manda um abraço pra todo mundo da rodagem.
0: Fala, Matheusinho.
1: Vai efetuar o carregamento, hein? Câmbio, boa semana a todos aí, escuta aí.
0: Câmbio, era pra começar às 6:20 da manhã, mas nada. Então, valeu, meu irmão. Matheus, fica com Deus, tá bom? Tudo bom, Teta? Bom dia, meu pai é sem, o Ismael tá aqui participando, bom dia, quem mais? Oi!
2: Bom dia, Tetinha, bom dia os amigos na escuta, boa semana a todos, bom começo de agosto, no Brasil, Jesus, se convence, saindo pro tranco.
0: Jairzinho, bom dia, meu amigo. Vamos lá, boa semana. Quem mais aqui? O Jason também participando. Tudo certo na programação do pai. Tudo bom, meu irmão? Começando a semana agradecendo a Deus. É isso aí, mais um dia. Vamos lá, Jairzinho. Meu amigo Jean tá aí também, já na lida. Tudo bom, Teta? Bom dia. Ah, deixa eu ver aqui, vamos nessa. Meu amigão aí, BR. Ô, Becker, boa viagem. Ah, Ademilde tá aqui também. Ademilde, bom dia. Quem mais? Oi.
3: Bom dia, Tetinha.
0: Dia.
3: Deus abençoe nossa semana.
0: Amém.
3: Nós estamos sempre ligadinhos aí na Encanto FM. Um grande abraço, meu amigo.
0: Ô, gente boa na Serra Gaúcha. Carlinhos, me avisa como é que tá o tempo aí. Como é que tá a situação? Tá tudo ok? Me avisa aí, tá bom? Renegado, daqui a pouquinho tem teu áudio também. Vamos lá, que aqui tá chamando. Chegando a previsão do tempo, a gente conta como é que fica a semana. Juntos aqui. Nosso Sertão atualiza você. 7:27, pula aí.
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1: Mais uma semana de pancadas de chuva. Máximo hoje batendo 28, gente. Pela manhã, ainda tem sol, à tarde começa a mudar o tempo. Já começa hoje, 8 milímetros hoje, gente. Na terça, tem chuva também, 15 milímetros. Quarta, 15. Na quinta, tem 10. Na sexta, tem 20. E assim vai, pelo menos, gente. Aqui, segundo a previsão, até sábado, pancadas de chuva pode acontecer no nosso vale. Que coisa, hein, gente? Que coisa. Mas vamos lá. Não é muita intensidade, não. Mas tem pancadas de chuva, pelo menos até sábado, pela região, tá bom? 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
2: Máxima hoje, gente, batendo aí os 28. Pela manhã ainda tem sol, hein? Cerração pelo vale, cuidado, atenção aí. 16 graus na região.
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2: De volta, gente, vamos lá. Bota fé que dá, vamos correr. 27 pelas 8. Bom dia, gente. Bom dia, 130, lentidão todas as manhãs, né? Volta às aulas, aumentando mais aí um pouquinho, tá bom, gente? Mas tudo fluindo, tudo andando. Bom dia. Nosso sertão, chama a atenção, gente. Hoje, questão de trânsito, Mussum Roca, Roca Mussum e até o Pare e Siga, mas o pessoal me informou que não tinha ninguém lá, então não tá tendo, pelo menos até às 7h28, o pessoal me informou aqui que não estava tendo Pare e Siga. Se você passar a Roca aí, me avisa, a gente vai informando nossos ouvintes aqui também, tá bom, gente? 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Bom dia! Multiverso Encanto, é assim todos os estilos musicais, a Encanto toca, aqui ó. Multiverso Encanto. 25, faltando aí pras 8, hein? Bom dia, gente. Aqui ó, só uma da boa.

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1: 15 para as 8, gente. Fernando Rosa, bom dia.
2: Com vocês,
1: que hora? Bom dia. Boa semana, gente.

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1: 10 para as 8, bom dia, gente. Tem Thiago aqui juntos. 10 para as 8, boa semana.

0: bom dia, sim, para as 8. Bom dia, gente. Boa semana. Semana de instabilidade pelo vale, pancadas de chuva. Máximo de batendo 28. 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Ei, o Essa Rolou começa hoje. Se liga na Encanto, às 14h tem o Essa Rolou. Queron, Felipe, Dalmolin, novidade na Encanto. Eita, novidade na número 1 do vale.
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0: E hoje à noite também começa 14h. Som das pistas Revival, hein? Top demais. Se liga aí, muitas novidades. 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Meu amigo Geló, boa viajada aí, Geló. Tá na companhia aí. Valeu, meu irmão. Fica com Deus, hein? Todo mundo tenta, meu pai, é assim. Isso aí, gente. Até amanhã, hein? Até amanhã. Você pode participar até a meia-noite amanhã. O Joel da Rosa, isso aí, gente. Meu pai é assim. Bota o nome do pai, bota a palavra pai antes. Pai e o nome dele. Fechou? Tá bom? Encanto a resposta. Aí tá tudo certo. Não esquece a cidade. Tudo bom, André Luiz, Schneider, linha Frank Westfália. Tá escutando a gente, 17 graus lá em nossa região, 16. Bom, abraço pra você, meu amigo. Fica com Deus, hein? Fernando, tá aí, Fernandinho. Bom dia, oi, tudo bom?
2: Olá, Teta. Bom dia, meu querido. Tudo certo?
0: Tudo
2: bora,
0: olha,
2: mais uma semana que nos aguarda aí pra cima dela aí.
0: Isso aí.
2: E puder tocar pra nós uma aí do Zezé de Camargo Luciano.
0: Mais fechou.
2: Saudade.
0: Eita.
2: E uma boa semana toda nós aí. Tudo se com Deus. Um grande abraço.
0: Você também,
2: meu querido. Valeu, valeu.
0: Ei, Fernandinho, já no corre, já na audiência aí. Pessoal dando aí, meu amigo Anderson tem também, o Darcy, o Nicolas. Quem mais? O Juliano, bom dia. Quem mais aqui? Oi.
3: Já tá saindo o solzinho aqui. Tá friozinho, mas o sol vai brilhar o dia todo aí.
0: Olha aí que legal, hein? Serra Gaúcha já tem sol. Bom dia. Oi, Renegado.
4: Bom dia, Tetá. Renegado por cá. Ótima semana a todos aí. Que Papai do Céu proteja todo mundo aí.
0: Amém.
4: Na rodagem.
0: Isso aí.
4: Tá bom, Tetá.
0: Chique.
4: Tetá, toca lá pra nós.
0: Pede.
4: Aquela do prego no chinelo, já que é essa semana aí pra entrar do Dia dos Pais aí. Antônio e Gabriel aí, prego no chinelo aí.
0: Isso aí, linda.
4: Tá bom, Tetá. Um abraço, tudo de bom. Papai do Céu proteja aí sempre.
0: Ei, mano velho, com Deus, hein? Bom dia. Esse é o Renegado. Anotado teu pedido. Tudo bom, Tetá? Bota o Gustavo aí na promoção. Tudo certo, mas a esposa do Gutão. Josi, abraço pra você. Tá aqui participando. Tá tudo certo. Tá bom? José Luiz também tá aqui participando. Isso aí, gente. Perfeito já no sistema.
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0: 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Juntos, intervalo bem rápido. Dá tempo de você pedir a sua. Mandar aquele áudio, botar o nome do paizão. Se você é pai, bota teu nome. Vamos bombar esse WhatsApp. Manda aí, já mandou, manda de novo. Música boa, seu recado. Seu bom dia, seu dia mais feliz aqui. Alô, meu amigo Marcia, tá com a gente aí? Vamos lá, gente. 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
0: E atenção, gente, os órgãos estaduais de saúde fazem um alerta ao risco de colesterol alto em crianças, hein? A doença normalmente associada a adultos está cada dia mais afetando os pequenos. E as causas para o alto índice nessa população pode ser aí, gente, a má alimentação. O controle do colesterol pode ser feito com a melhora do estilo de vida. Tá bom, gente? Dica de saúde. 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
0: Máxima hoje batendo 26. E atualizando você, 16 graus, não vale.

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0: Renata na última semana. Dá uma olhadinha na rede social lá. Foi legal demais, hein?
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1: Gente, tudo bem aí? 8h04, bom dia, tudo bem? Tudo certinho? Vamos juntos. Você que tá ligado, né? Cantor, bom dia, bom dia. Nosso sertão de volta. 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Juntos aqui, ó. Nosso sertão. 8,5. Israel e Rodolfo. Um ótimo dia.
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1: Fala com o Idosi, bom dia, gente. João Bosco Vinícius, Gustavo Lima.
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2: 8h15, bom dia, gente.
3: Cá, Hugo e Guilherme, teu segredo.
2: Alô, Anderson, doutor Portão, tá com a gente. Bom dia.
4: Realização de mais um sonho pra nós.

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1: Nosso Sertão, Máximo hoje batendo aí, gente, 27. Você que tá aí, bom dia. 8h21, boa semana.
2: Você deve estar se perguntando.

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1: Bom dia, 8h24. Bom dia, minha gente. Você que tá aí, você que tá na audiência da Encanto, uma semana, gente. Vamos dar uma atualizada como é que tá a roca que tá fluindo um pouquinho melhor. Hoje pela manhã, o Parecida era pra começar às 6h20. Tava lá publicado e nada, né, gente? Mais nada. Tô olhando aqui, ó, Roca Mussum, um pouquinho de lentidão, né, gente? Se você passou aí, tá funcionando o Pare e Siga, que tava chamando a atenção das notícias na região aí de Roca Mussum, Mussum Roca, pra aliviar o trânsito. Se tiver fluindo, tiver ok, me avisa aí, tá bom, gente? Tudo bom? Mandando o nome do pai aqui, tudo certinho? Paulo Sérgio, tá tudo certo. Quem mais aqui mandando recado? Bom dia, oi, tudo bom?
2: E aí, Teta, meu dia. Querido.
1: Oi,
2: bom dia, Stiverson Herg de Estrela.
1: Oi, Stiverson.
2: Tamo aí, Teta. Tamo subindo a tal da serra aí.
1: Mas
2: vamos lá pro Ilópolis, pro Tinga hoje, aquela volta.
1: Perfeito.
2: E se tudo der certo, tem uma voltinha com a Coreia ainda.
1: Mas
2: tamo aí, na atividade já, pá, entrega em cima.
1: Isso aí.
2: E tamo aí querendo concorrer aos ingressos de cinema hoje.
1: Mas fechou.
2: Vambora, Teta. Valeu, abraço. Fiquem com Deus, todos aí que estão na escuta.
1: Você também. Fica com Deus, mano velho. Bom dia, meu irmão. Bom dia. Tudo bom? José Carlos tá aqui também. Tudo bom, Teta? Aqui é a Melita, na promoção, tudo certinho. Ah, deixa eu ver aqui. Pô, menina, vai dar tudo certo, Melita. Vamos lá, desanima não, menina. Tá bom? Bota a fé que dá e vamos lá. Tá bom? Beijo. Alô, Machado, fica com Deus aí. Quem mais aqui, ó? Bom dia, oi.
3: Bom dia, Teta. Tudo certo?
1: Tudo
3: bom?
1: Poxa
3: aí. Tudo legalizado aqui pro Desvio de Roca ali.
1: Tá tudo ok?
3: Tá, o sistema pare e sigue.
1: Ah, então tá.
3: Tá no sistema pare e sigue ali agora.
1: Show, então fechou.
3: Valeu, um abraço. Tudo de bom.
1: Véio, fechou, então tá funcionando o pare e sigue. Amém. Vai levando o dinheiro pela informação, amigão. Bom dia. Coisa boa, hein? Tudo bom, Teta Jussara, Damásio, cidade aqui, tudo certinho. O Vanderlei também, vazando as obras. Encanta a minha casa, Vivi. Valeu, Viviane, bom dia. Quem mais aqui? O Anderson, doutor Portão, o Luiz Eduardo Santos, ele tá aqui na promoção, tudo certinho. A Viviane que mandou, tudo ok, boa sorte. E assim vamos, né, gente? Você que tá aí, ligado na Encanto, aqui tá chegando. Alô, meu amigo Luciano, tá na linha, Luciano?
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1: 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E todo time, alô, Lucas, Aline, alô, Lid. Corre, gente, corre.
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1: Daqui a pouquinho tem mais, hein? 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
2: E atenção, gente. Moradores de Mussum encantaram realizar um protesto no último sábado para cobrar agilidade na reconstrução da ponte da 129 sobre o rio Guaporé, interditada desde o dia 24. A EGR informou que o projeto para recuperar o pilar deve ser apresentado. Ainda não veio, né? Nos próximos dias. A previsão é cerca de 45 dias para execução das obras, hein? Vamos lá, né, gente? Vamos lá, estamos esperando a EGR.
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2: Máxima hoje batendo aí, gente, você que tá na audiência. A máxima hoje bate aí os 26. 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Atualizando você aí, ó. 16 graus na região.
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2: Deu pedido musical chegando, gente. Chega. 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
2: De volta, gente. 27 para as 9. Bom dia. Tudo bem contigo? Tudo certinho? Você que tá ligado aqui, ó. Me diga qual é. Dá tempo de você mandar seu áudio. Vai de cinema. Aqui, ó. 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Bom dia. 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Bom dia aqui. Sertão em Canto. 26 para as 9.

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2: 8:50, bom dia, gente.
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0: Mais ótimo dia 7 pelas 9. Bom dia. Bom dia, meu amigo. Bom dia, minha amiga. Bom dia, você que tá cedinho. Você que tá no corre, tá no batente. Vamos juntos. Vem quem tá aqui, é o Maikinho. O pessoal do Sansão já no corre aí. Pessoal da Mecânica 6x6 também com a gente. Eita, Maik, abraço pra vocês aí, viu? Valeu, Pimbão. Quem mais aqui mandando recado? Tudo bom, tá bom? Um dia, Alexandre, a Natália mandando oi aqui. Isso aí, gente, o Alcindo, perfeito, na promoção também. Gente, até amanhã, bota o um nomezão aí. Alô, meu amigo Jade, tá na escuta também, a Cris Silva. Oi, Cris, como é que foi o churrasco? Gostou, menina? Bom dia. Tudo bom, tá bom? Dia, manda um alôzão aí pro Leandro, meu irmão de Bom Retiro do Sul, e minha mãe Nadir, é a Rosane, esposa do Elton. Bom, gente, pra minha amiga Giovana e a Rose, olha que legal, todo mundo escutando aí. Valeu, gente, Alendrinho. Rosane, abraço pra vocês aí, fiquem com Deus, tá bom? Quem mais aqui? Bom dia, oi.
1: Bom dia, Tetinha. Bom dia, Cantachê, meu alemão de Forquetinha. Estamos aqui no trecho de novo, no recolhimento do suquinho da mimosa aí.
0: Nessa
1: segunda-feira aí, pra cima do dia, que semana não termina, tá louco?
0: Ei, só começou.
1: Ah, o importante é que essa semana é a semana boa, é a semana do Pix.
0: Valeu, Teta,
1: manda uma música legal aí pra galera de Forquetinha, pra galera que tá no trecho aí, proteção divina pra nós. Pode ser uma música aí do Bruno Marrone. Escolhe uma aí, Tetinha. Valeu, um abraço.
0: Fechou.
1: Bom dia e uma boa semana pra nós.
0: Bom dia, meu amigo. Quem mais aqui? Oi.
2: Oi, sou Gui Guedes.
0: Oi, Gui.
2: Quero participar do sorteio
0: do, quê?
2: Do ingresso.
0: Fechou, Gui. Tudo bom?
2: Do cinema.
0: Tá.
2: Sou de Lajeado.
0: Ô, Gui, você está participando. Ficou legal teu áudio. Manda mais vezes, Gui. Oi.
3: Bom dia, bom dia, bom dia. Segundo.
0: Ô, Denise.
3: Quero participar do sorteio dos ingressos pro cinema.
0: Beijo, beijo.
3: Denise Lena Ramiro de Lajeado.
0: Ani, beijo.
3: Ótima segunda pra nós.
0: Você também, Anne. Fica com Deus, hein, gente. Vamos lá. Nossa, enquanto começando bem a semana, hoje tem novidades. Tem o Essa Rolou Duas da Tarde. Eron Felipe Dalmolin no comando. Tem o Vitamina Centro Turbinado daqui a pouquinho. Tem também duas horas. Aumentou mais uma hora, hein, gente. O povo pediu e a Encanto atendeu, mas são das pistas Revival. Duas horas, hein, gente? Ei, aí, bombô, vamos lá!
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0: 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Vamos juntos. Você que tá na companhia da Encanto. Você que tá na audiência. Você que tá ligado aí, gente. Está chegando aqui, ó.
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0: Nossa, encantou. Bom dia. 4, faltando pras 9.
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0: A cheia do rio destruiu cerca de 500 metros da 129 entre Bom Retiro do Sul e Taquari, deixando moradores da comunidade isolados. O acesso está sendo feito pelo desvio improvisado. Em lavouras, em alguns trechos, aí só é possível passar com tratores, viu? Além dos danos nas estradas, famílias da região também estão dias sem energia. Olha que coisa, hein? 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
1: Máxima hoje batendo, gente, aí os 26. Atualizando você aqui, 17 graus na região.
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1: Mas essa promoção é um sucesso, gente! 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É, o seu? 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
1: 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Mas eu tô indo nessa, gente. Beijo no coração de vocês. Obrigado pela audiência, pela companhia, pela paciência. Juntos, na número 1, me diga qual é, hein? Fala aí! Encanto! E ele tá chegando, Carol, Queiroz, Dalmolin, eles estão chegando. Ei, comandando, vitamina, turbinado, muitas informações, ei. Vamos lá, tá o pare e sigue funcionando lá em Roca, hein? Tchau, gente.

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Teta Rodrigues. Vamos que vamos iniciar mais uma semana, agradecendo a Deus por mais uma semana que nos proporciona. Seja aquela semana de muita positividade, coisas boas na sua vida, meu amigo, minha amiga. Vambora, vambora, porque você de muita positividade, coisas boas na sua vida, meu amigo.

0: Quando erra, são os meteorologistas que erraram.
1: Tá bom, tá bom. Olha só quem chega, Serelepe.
0: Sempre, vai ser, todo dia vai ser isso aí.
1: Vai ser.
0: E aí, se coçando pra falar.
1: Giovanni Gil já tá na área. Giovanni Gil é considerado o melhor.
2: Brasil!
0: Melhor o quê? O que que ele é o melhor?
1: É o melhor do
2: Brasil!
0: O melhor o quê? Quero saber o quê.
1: Ah, caramba, deixa assim. Deixa assim, que tá começando Vitamina. Agora 9:04. Lembrando que estamos liberando aqui pra você as redes sociais mais uma vez, né? A Encanto100.com, o nosso site encantofm.com.br, o WhatsApp é o 998-39101. Já aproveita e manda aquele beijo e ainda participe de várias promoções que temos em nossa programação. Aproveita aí que hoje é o penúltimo dia para você participar da promoção Meu Pai é 100, hein? Tem a promoção Invasão nas Obras, Encanto na Minha Casa, ingresso para o cinema, tem pit stop daqui a pouquinho com ele, Giovanni Gil. Tudo bom, Giovanni? Só dá um bom dia bem alto aí.
3: Bom dia!
1: Ei. Vai para onde hoje?
3: Cara, eis a questão. Vou ver com o departamento, veja bem.
1: Veja bem, não sabe ainda.
0: Eu sugiro o posto do arco ali. Nunca fez ali.
3: Eu já vou mandar aqui.
1: Manda aí.
3: Vamos pra Rua do Meio.
1: Vambora! 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Michael, toda a equipe, um grande abraço para vocês. Heron, você já deu o seu bom dia, mas.
0: Um bom dia especial.
1: Eu quero saber do que você vai abordar hoje.
0: Então, vários assuntos, entre eles, já quero aproveitar da sugestão pro Giovanni Gil de fazer um pit stop em Mussum. Aí tu já testa como é que vai ser o pare-siga hoje. Começou às 6 da manhã, é. Já o pare-siga, daqui a pouco a gente vai falar disso, porque pra quem não sabe, a ponte tá interrompida, não se tem novidade nenhuma ainda sobre o laudo, o que que vai se fazer, e aí resolveram fazer um pare-siga.
1: Apesar que ontem saiu, daqui a pouquinho já te passo, ontem saiu algumas coisas, providências que já estão mais ou menos
0: então
1: tomadas.
0: Falaremos disso.
1: Uhum.
0: E aí a sugestão é tu aproveitar e curtir lá, fica 2 horas no trânsito. Cara, que loucura.
1: É.
0: O pare-siga é de 20 minutos, cara. Imagina.
1: 20 minutos. Fala no microfone.
3: Mas ainda, eu acho que só o fato de tu não ter que fazer toda aquela volta ali pela 129 ali.
0: Mas tu está fazendo a volta ali.
1: É pela por Roca?
3: Ah, eu achei que era na ponte.
1: Não,
0: a ponte está interrompida.
1: Ah, bom.
0: No caso, a minha sugestão é que tu vá pela 129 e já teste o pare-siga.
3: É que ali naquela parte onde é a ponte, ali também é RS-129.
1: Ah, então tá bom.
0: Não, o Gil vai acordar daqui a pouquinho, tá aí.
3: Ah, tica, tá.
1: Vambora, gente, tá começando. Vitamina C. Nota-se que começou. Mais iluminado. Programação musical de Diego Marçal. 98 Martin Garrix com Ed Sheeran.

0: Péricles na Castela, o primeiro bloco aqui do Vitamina. Teve também Projota, Manu Batidão. E começamos legal com Matt Garrett e Ed Sheeran. Repeat. Pessoal participando da promoção aqui. O Cristiano Chus, da cidade de Lajeado. Tá na promoção, tá na promoção. Tem mais aqui? Bom dia, tudo certo? Como é que está fluindo o desvio de Roca Salles? Daqui a pouquinho o Heron informa você. E os ouvintes também podem, hein? Já dá, abastecer a gente de informações, principalmente com relação a essa pergunta. 998-39101. Quero escrever meu pai Gustavo Branquet de Arvorezinha na promoção. É a Júlia Branquet, o Amauri Luciano Weber de Estrela. Pai, Encanta FM, tá na promoção. Jorge Luiz Lucim, tá na promoção também. O nome do pai é Jorge Luiz Lucim. Olha aí, ó. Olha quem tá aí. Bom dia, gostaria de colocar meu pai Altair Weber na promoção. É a Valentina Weber também na promoção aqui. E os filhos colocando Célio Moacir Silva de Lajeado. É, não era? Pessoal,
1: sim,
0: participando,
1: senhor.
0: Hein?
1: Que bom, que bom. Já pedimos para que as pessoas que estiverem passando no trecho aí, daqui a pouco a gente vai falar das obras e do cronograma que vai sair daqui a 2 dias da obra em Mussum, como é que tá a situação com o Pare e Siga que mudou hoje. Uhum. Porque tinham carros demorando 2 horas para fazer um trajeto de 10 minutos. E isso que eu quero saber, se diminuiu ou não com o Pare e Siga, a gente vai saber daqui a pouco. Tenho certeza que algum ouvinte vai mandar recado pra gente. Mas antes, Carioca, vamos falar do dia. Antes ainda, temos que prestar homenagem a Bagre Fagundes, que nos deixou ontem.
0: Pois é, que
1: um dos
0: pena.
1: Maiores nomes do tradicionalismo, 86 anos de idade. Tem um aspirador voando aqui.
0: Tá aberto ali?
1: 86 anos de idade, faleceu de uma parada cardiorrespiratória, ele já estava doente, estava internado no hospital. Uhum. E acabou falecendo. Ele que é autor, para quem não sabe, entre tantas outras músicas, do canto alegretense.
0: E ele que é o autor?
1: Ele é o autor, ele e o irmão, né? Irmão do Nico. Uhum. Fagundes, ele é pai do Neto Fagundes, pai do Ernesto Fagundes, a banda Os Fagundes, né?
0: Uhum.
1: O Bagre é o coautor, ele e o Nico Fagundes, que escreveram o famoso canto alegretense, que o Neto canta tantos, e até o guri de Uruguaiana fez toda a carreira dele, dá pra dizer assim, do guri de Uruguaiana
0: fazendo várias versões
1: desta música, que virou um dos hinos do Rio Grande do Sul. Mas hoje, dia 3, temos aí aniversariantes. É, Suzana Alves, a tiazinha, lembra dela?
0: Tiazinha.
1: 48 anos, ela que abandonou completamente o personagem, aquela coisa toda, casou com um tenista, virou de igreja, mudou completamente aquela imagem.
0: Foi símbolo sexual nos anos 90, né?
1: Foi, naqueles programas do Luciano
0: Huck.
1: Ela é
0: a feiticeira.
1: Isabel Filardes, atriz, 56 anos, eu faz tempo que não assisto novela, não sei se ela tá atuando ou não nas novelas
0: ela
1: da Globo.
0: Ela foi integrante também do Sublimes, que era uma,
1: isso,
0: né?
1: Verdade.
0: A versão brasileira do Sublimes.
1: Ah, Sublimes, verdade, não lembrava disso.
0: Boneca de Fogo.
1: Isso. Um dos meus ídolos particulares, o James Hetfield, tá de aniversário hoje, 63 anos, é o cantor, o vocalista do Metallica.
0: Olha aí!
1: Um dos maiores nomes do rock mundial de aniversário. O Tom Brady, que considerado o maior jogador de futebol americano de todos os tempos, ex-marido da Gisele Bündchen, está de aniversário, 49 anos. E a Mayra Aguiar, já aposentada, nossa maior medalhista de judô, foi tricampeã mundial.
0: Ah, eu me lembro.
1: Ganhou 3 medalhas consecutivas de bronze em Olimpíada, campeã pan-americana, enfim. Conheço ela pessoalmente, é uma querida, uma pessoa fantástica.
0: Ela era da Sujipa, né?
1: Isso, em Porto Alegre, exatamente. Hoje, Carioca, dia 3 de agosto, é dia do padre. Parabéns aos padres
0: aí,
1: que nos ouvem.
0: Cara, um abração aí pra todos os padres.
1: Quem é o teu padre favorito? Marcelo Rossi? Não? Fábio de Melo? Quem é que é o teu? Não sabe.
0: Marcelo Rossi foi bom.
1: Dia do capoeirista, um abraço aos capoeiristas.
0: Meus tios. Oh. Meus tios. Tudo capoeirista.
1: Tu sabe fazer aquela dança?
0: Não, mesmo? Eu não. Eu particularmente não. Mas meus primos, meus tios são tudo de capoeira.
1: Mas lá.
0: Tudo de Salvador.
1: E hoje é dia do tintureiro. Opa! Abraço. Vou ter que tingir umas calças.
0: Mas é verdade, cara. Tu me deu uma ótima. Tu me deu uma ótima ideia. Era só. 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
0: O Grêmio recusou uma proposta de empréstimo do Corinthians pelo zagueiro Wagner Leonardo e reafirmou que o jogador faz parte dos planos do técnico Luiz Castro para a sequência da temporada. Essa é a segunda investida rejeitada nessa janela de transferência, já que o clube também descartou uma negociação com Vitória.
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0: 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E a temperatura para você. Confira aí a temperatura. 17 graus.
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0: 9:28, estamos de volta.

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0: Daniela Crown, Teutônia, quero escrever meu pai, o Cassiano Rafael Crown. É, no Dia dos Pais, onde a pergunta é qual é a rádio? O meu pai é 100. E a resposta é Encanto. Tá dado o recado. Fala, Maritana, bom dia!
1: Bom dia, meu querido!
0: Bom dia!
1: Tudo certo?
0: Tudo!
1: Tamo junto aqui! Uma abençoada semana a todos!
0: Pra todos nós!
1: Sempre juntinho da melhor do Vale!
0: Obrigado!
1: Adoro!
0: Valeu!
1: Beijo!
0: Beijão pra vocês! Bom dia, de capitão, a Maritana. Bom dia, carioca. Não sei se tô no sorteio do Dia dos Pais, mas me bota aí. É o Vani Duarte Luz, Estrela Encanto. Ah, tá certinho. Tá aqui na promoção. Matheus Malman de Lajeado também na promoção. E vamos lá.
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0: Muito bem, Heron.
3: O assunto do Vale, no momento, sempre tem uma encrenca, né? É a ponte interrompida entre Mussum e Encantado. E aí o desvio lá por Roca Salles. Sim, tá tumultuado. O Pare e Siga, que deveria ter começado às 6 da manhã, na verdade atrasou, começou às 7:30. Então o relato que eu tenho de ouvinte antes de abrir, hoje de manhã cedo, levou 1 hora entre Encantado e Mussum.
0: Uhum.
3: O trânsito.
0: 1 hora.
3: 1 hora. Agora, com o Pare e Siga já atuando, dá pra ver que tem bastante lentidão também. Então nós precisamos, na verdade, que algum ouvinte que esteja passando no local nos diga a sua experiência para ver se essa 1 hora aumentou, diminuiu ou não. Enfim, a lentidão ela vai existir, não tem como. Até porque o intervalo é de 20 minutos. Eu achei bastante, mas eles devem saber. Já disseram ao anunciar que vai ser avaliado conforme o trânsito, conforme o fluxo, para ver se aumenta ou diminui esse período. Então, obrigatoriamente, a pessoa vai parar no mínimo 20 minutos no Pare e Siga. A não ser que tenha a sorte muito grande de chegar já aberto e já vai, né?
0: Uhum.
3: É, quem anda pela ponte de ferro tá acostumado já com essa história do Pare e Siga aí, certo?
0: Tá certo.
3: Bom, teve anúncio aí das medidas que estão sendo e serão tomadas a partir de agora. Então houve uma divulgação aí pela Associação dos Municípios do Alto Taquari, junto com a EGR, que a conclusão do projeto vai ser dia 5 de agosto, ou seja, depois de amanhã é que vai ser anunciado a solução definitiva para a recuperação da ponte, o detalhamento técnico e principalmente o cronograma da obra. O que vai se fazer já dá para dizer. Recuperação daquele pilar, vão envelopar o pilar para poder fazer uma construção nova nessa situação, vão instalar um escoramento provisório sob o tabuleiro da ponte, prazo estimado de 10 a 15 dias. Vão a possibilidade de liberar controladamente os veículos leves, ambulâncias e pedestres nesse período de obras e ainda a execução da obra emergencial, que por enquanto, previsão inicial de 45 dias. E mais essa medida do Pare e Siga no paralelo, que é a primeira delas. É o que está acontecendo agora, meu caro Carioca.
0: Tá certo. E a gente pede para os nossos ouvintes aí, principalmente ali no Pare e Siga, né?
3: Isso aí.
0: De Roca Salles, 998-39-101. Diga aí, como é que tá?
3: É, pra você. As pessoas querem saber quem vai passar no trecho, quanto tempo eu vou levar, né?
0: Isso.
3: Pra poder chegar aí no seu compromisso, né?
0: E aí o pessoal já tem uma ideia, assim, ó, se o fulano de tal demorou tanto, então já tô mais ou menos me preparando pra esse tempo aí. 998-39-101. A sua informação é de suma importância.
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0: A rádio que te dá aí, ó, aquele smartwatch, Mi Watch da Xiaomi, aquele relógio inteligente e um super copo térmico Stanley no Dia dos Pais. E a hora, 9:17, bom dia.
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6: A gasolina comum vendida no Brasil passa a ter agora 32% de etanol na mistura. A nova formulação começou a ser comercializada no sábado. A mudança vale inicialmente para 180 dias e, segundo o governo federal, não exige adaptações na maioria dos veículos, com exceção de alguns

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1: 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Unifique e a temperatura: 17 graus.
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1: Opa! Estamos de volta agora, 11 para as 10. Que bom,

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0: tempo que bombou aqui na programação da Encanto. Por sinal, hoje, 14h, tem lançamento, tem estreia de programa novo. O programa Essa Rolou de uma hora na mesma temática. Essa Rolou trazendo o Denis e o Jorge.
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0: galera tá enviando. Será que é daqueles que a gente pediu? Vamos ver.
1: Oi, eu quero participar da sortinha dos ingressos do cinema. Sabatina de Lajeado. Um grande abraço.
0: Tá participando. Bom dia, Carioca. André Luiz Schneider, da linha Frank Retsolha. Bom, de bom tudo. Um abraço pra vocês. Em 18 graus em Teutônia. Muito sucesso. Tá nublado agora em Teutônia. Carioca, eu quero a Encanto na minha casa, hein? Tá bom. Daqui a pouquinho tem o Giovanni Gil e o Pit Stop. Tá bom?
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3: Tempo. O que que tu quer pegar no meu pé aí?
0: Não, cara, é assim, é que tu falou do temporal de domingo, de sábado pra domingo, temporal, ventos e não sei quantos quilômetros.
3: Eu
0: tu
3: li,
0: falou que
3: era, eu ia dar a meteorologia mudança. De sexta-feira, foi só isso. Pois sexta-feira é, a meteorologia dizia isso.
0: E sabe que eu confio muito em você.
3: Muito obrigado, Carioca.
0: Só que tu não bateu, não deu certo.
3: Que bom que não deu certo.
0: Queria não, tivesse... não, foi ótimo porque não veio a temperatura, mas que tu, sei lá, eu confio muito em você.
3: Então confie, só que previsão a gente sempre fala, previsão é previsão, não é uma certeza. Aliás, eu estava no centro do estado do sábado para domingo, quando estava previsto o temporal. No oeste, realmente choveu muito e esse temporal veio enfraquecendo, chegou a chover não muito no centro do estado e aqui nem chegou, veio tão fraco que não acabou não acontecendo. Teve até o cara aquele das enchentes, conhece o cara das enchentes?
0: Sim.
3: Enchentes no Taquari. Ele pegou no pé de uma concorrente.
0: E aí? Conta esse babado aí.
3: Ah, ele postou lá, já uhum. Pode tirar essa musiquinha aí, essa musiquinha de terror aí, que não vai nem chover. E não choveu
0: e
3: mesmo.
0: E não choveu mesmo.
3: E lá no fervo do negócio, o cara é bom.
0: O cara é fera.
3: O cara é fera.
0: Qual o nome dele, hein? Tem que divulgar, cara.
3: Como é que é? Givanilson? Acho que é Givanilson.
0: É, como é que é o nome do... É,
3: Enchentes no Taquari.
0: No
3: galera
0: Taquari.
3: Segue, ele tem milhares de seguidores aí.
0: Todo mundo que segue, né?
3: Eu sigo há muito tempo já.
0: Foi por ele
3: e ele tem acertado.
0: E previu que
3: porque
0: não ia...
3: ele não previu antes.
0: Ah.
3: Ele só falou.
0: Entendi.
3: Entendeu?
0: Tá bom,
3: vamos lá. Essa semana toda a previsão tá dizendo que teremos assim, ó, gangorra, tobogã.
0: Ih, começou.
3: Sol e chuva. Hoje, inclusive, podem ocorrer pancadas irregulares entre a tarde e a noite. Tem pouco volume hoje, 8 milímetros só, é pouca coisa. Agora, amanhã, 15 milímetros, quarta, 15, quinta, mais 10, mais 20 na sexta. Mais 15 milímetros no sábado. Lembrando, esses volumes são para o Vale do Taquari, então não necessariamente em Lajeado ou no seu município, para o vale todo. O fato é que tá, o tempo não se firma, mas o sol está presente em todos esses dias. Sai sol, cai uma pancada de chuva, à noite. Tudo pode acontecer, inclusive nada, Carioca.
0: Ah, tá bom. É, sempre deixa assim. Daqui a pouquinho o Heron com mais informações. É isso aí, Encanto, a rádio que faz aquela visita premiada na sua casa. E a hora? 10:02.
2: Domingo em festa.

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0: 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Daqui a pouquinho o Giovanni Gil já vai falar e dá aqueles presentes pra você nas ruas. E a temperatura? 17 graus.
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0: Daqui a pouquinho o som que a galera gosta, agora força aí, né? 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
0: Lá pra ele, nas ruas, sempre dando presentes pra você, tô falando dele, Giovanni Gil, bom dia, Gil!
9: Bom dia, Carioca, bom dia, Heron, Pit Stop! Vamos, segundou, mais uma semaninha, vamos pra cima! E como é que nós estamos? Estamos aqui, ó, bem na rótula aqui do Trevo de Arroio do Meio, mas no sentido do pessoal que sai de Arroio do Meio, vai pra Encantado e também a galera de Encantado tá chegando em Arroio do Meio. E eu tô com ele aqui, o querido Gabriel, bom dia!
10: Bom dia, Giovanni Gil, Carioca Heron, isso mesmo! Temos toalhinha personalizada.

0: Da caneta da Encanto, doce da Sul, doces também, o pirulito do Kiko, a chupeta pra tu pegar se tu ficar emburrado ou fazer de aliança pra esposa, pra mulher, e claro, o Giovanni Gil, o adesivo e a lixeirinha da Encanto.
1: Maravilha, então olha aqui ó, 130, próxima rótula em Arroio do Meio, já sabe né, se tem adesivo, fatura aquele prêmio Master, se não tem, bora, partiu, vamos. 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
3: 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Alô, Jean, tá aí o embaixador pra você. 10 e 11.

0: Deus com Rio Negro e São Limões, Sabrina Carter, e no som da galera, o Gustavo Lima.
1: Fala, Charlotte!
2: Oi, meus amores, bom dia, boa segunda-feira carioca pra você.
0: Tudo bom contigo, Charlotte?
2: Tudo ótimo, principalmente pras mulheres que estão ligadas na Encanto, ouvindo e louquinhas pra saber as novidades, os babados dos famosos.
0: A vinheta já diz tudo.
2: Não disse nada.
0: Falou tudo, fala, Charlotte, fala.
2: Vou falar agora dela, Paula Fernandes.
0: Olha aí.
2: 41 anos de idade, coitadinha.
0: Nem está... parece.
2: Não parece mesmo, está solteira. Novamente.
0: Não acredito.
2: Oh, que é mesmo? Coisa. Ela acaba de abrir um álbum de fotos, carioca. Ela foi muito generosa. Várias fotos de frente, de costas, de lado, de biquíni, em Trancoso, na Bahia.
0: É,
2: ela
0: bonito.
2: Está com tudo em cima e não está prosa, dando um tapa na cara das falsianes, das invejetes.
0: Por que falsianes?
2: Porque ela é poderosa.
0: Inveja o corpo dela?
2: Isso, que ficam falando mal dela, entendeu? Mas ela, o que mais chamou atenção, claro que o corpo dela chama atenção, muita gente comentando, etc.
0: Mas eu acho que mais chama atenção é a conta bancária dela.
2: Não, meu amor.
0: Eu tenho certeza
2: Tirando
0: disso.
2: Esse seu comentário totalmente dispensável, o que chamou atenção foi o que ela escreveu. Ela que namorava o Daniel Pereira, 42 anos, eu achei estranha a profissão dele. Ele é... Como é que é o negócio de jatos?
0: Jatos?
2: Isso.
0: Como assim, jatos?
2: Deixa eu ver, cadê aqui a palavra certa? Comandante de jatos executivos. Delícia, nunca namorei um comandante de jatos. Olha o jato! Então, ele terminou, tá? Eles começaram em maio e ela meio que terminou sem falar nada, sem avisar pra ninguém. E agora ela postou essas fotos e deu uma indireta escrevendo assim: jamais permita que alguém tire de você a liberdade de ser quem você é.
0: Olha aí.
2: Sem máscara, sem culpa e sem medo. Porque a maior beleza de alguém é ter coragem de viver.
0: Eu não quero dizer nada, mas esse cara andou aprontando.
2: Então, aconteceu alguma coisa. Os fãs comentaram e eu passei a madrugada trabalhando, selecionando os melhores comentários.
0: E aí, o que é o mais engraçado é os comentários.
2: O engraçado não é jornalismo!
0: Desculpa, não se destempere. Tudo que eu falo te ofende.
2: Uma internauta disse: que linda. Outra disse: digitando com os pés, porque com as mãos estou aplaudindo.
0: Essa foi original.
2: Exato.
0: Que mais?
2: Já dizia Joelma, tem coisas na vida que a gente não perde, a gente se livra.
0: Livramento.
2: Tá vendo?
0: É.
2: Outro disse: quem é?
0: Quem é o piloto de jato?
2: Não, acho que ele não sabe quem é a Paula Fernandes. E finalmente, outro comentário: me ajuda, estou precisando juntar 45 mil reais para consertar o meu Uber.
0: Não, aproveita. Fala aí, Uber, Charlotte. Isso é comentário. Claro, ele tá aproveitando.
2: Botou, né? O Pix dele.
0: Ai, meu Deus do céu. Essa foi boa. Lembrando aí, motorista de Uber e taxista, prepare-se, vem uma promoção pra vocês. Valeu, Charlotte.
2: Um
0: bom
2: beijo.
0: Dia.
2: Beijo. Até o sem censura.
0: Então tá.
1: Fala, Charlotte.
0: Essa do Uber foi boa, cara. 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
0: A audição é ameaçada constantemente pelo barulho corriqueiro do trânsito, das festas e até mesmo do volume de fones do celular. Mas se engana quem pensa que apenas os sons são vilões. De acordo com uma pesquisa americana, até mesmo o uso regular de analgésico, principalmente nos homens, traz prejuízos. Segundo o site Science Dial, os usuários regulares de aspirina apresentaram 33% mais chance de ter problemas auditivos em relação aos que tomam medicamento de vez em quando. Interessante, hein?
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0: Encanto, a rádio que te dá ingressos pro cinema. E a temperatura, hein? O sinal, Heron, quem ganhou o ingresso ontem? Ontem não, sábado, né?
2: Ontem. Thiago Brusna, aqui de Lajeado.
0: Thiago Brusna de Lajeado levou o par de ingressos. Quem sabe você leva hoje o seu, hein? 17 graus.
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segunda-feira. Primeiro dia da semana, né? É, segunda-feira, hoje já estamos no dia 3 de agosto, rapaz. Mês do cachorro louco, agora 28 para as 11, vem comigo. 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

no Clube Serrano, dia 15 de agosto, hein? Nada mais, nada menos que Brilha Sonca! No Clube Serrano, dia 15, sabadão. E tem mais, ó, Banda Destinos e eu, DJ Carioca, hein? Tudo isso sabadão, dia 15, mais uma Multiverso e Buzoli. Lembrando, alô Teutônia, sabadão agora eu estarei na Associação das Águas, no, na festa retrô do Vecas, hein? É, o Master do Cruzeiro, Associação das Águas em Teutônia. Vamos viajar no tempo, vamos viajar no tempo. Vambora, gente! 27 para as 11. Acabou que nós vamos falar de futebol, hein, Herói?

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0: 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Tá aí sua música. Loki com Jennifer.

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3: Existe uma teoria que se chama 90-10, onde uma pessoa tem 90% daquilo que você procura em alguém. Só que você foca naqueles 10% que falta. Aí você sai pra rua, se aventura, e realmente você encontra aqueles 10%, mas não se deu conta que perdeu os 90%.

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1: Pedro e Benício, todo mundo tem uma lembrança.

0: falar de futebol?
1: No Vitamina, vamos falar de futebol.
0: E aí, Heron?
2: Bora, ontem dupla Grenal estreando nas oitavas de final da Copa do Brasil e, surpreendentemente, o Inter não empatou com o Corinthians e o Grêmio não tomou gol do Reinaldo e não perdeu pro Mirassol. O Grêmio empatou em 1-1, jogando lá em São Paulo contra o Mirassol, traz o jogo pra casa agora no meio da semana e o Inter venceu por 2-0, dominando o Corinthians. Eu acho que aquele jogo com o Flamengo, aliás, os jogadores disseram isso, que foi um divisor de águas, que virou a chave.
0: Sim, criou crise no Flamengo.
2: Acho muito cedo, né? O segundo jogo empatou com o Flamengo.
0: E deu crise, crise lá também nos Gaviões, hein?
2: Então, mas enfim, 2-0 é bom, dá pra administrar. Detalhe que essa fase da Copa do Brasil se resolve rápido, porque os jogos já são agora no meio de semana. O Grêmio joga na quarta-feira, já às 19h30 na Arena contra o Mirassol, então, e o Inter vai a São Paulo enfrentar o Corinthians na quinta, às 20h. Os jogos do Campeonato Brasileiro ficam para o final de semana.
0: Pois é, cara. Parabéns à Nação Colorada aí que tá dando a volta por cima, hein?
2: Sucesso.
0: Sucesso. Parabéns, parabéns, parabéns mesmo.
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0: Muito bem, chamando a Unidade Móvel, é com ele, Cris Costa. 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
0: Parabéns, parabéns ao Cris Costa. 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
3: Na nossa notícia aqui falamos sobre o Pare e Siga e a atualização, Heron.
4: Então, foi implantado hoje pela manhã o Pare e Siga, uma das medidas emergenciais promovidas pela EGR para minimizar, mitigar, né, os efeitos do problema com a ponte interrompida aí. Lembrando, a partir de hoje é segunda, quarta-feira teremos o anúncio do cronograma de recuperação da ponte. Enquanto isso, uma das medidas foi esse Pare e Siga, que tem intervalos de 20 minutos ali por Roca Salles. É estrada de chão, quem vai por ali tem que ter paciência, porque todos os caminhões, a maioria passando aí também. Ontem havia gente relatando que chegou até a ter 2 horas de tempo de parada. A gente não sabe ainda se agora com o Pare e Siga diminuiu ou não. Hoje também, antes dele, teve gente levando 1 hora para fazer o trajeto entre Encantado e Mussum. É o que temos por enquanto.
3: Ó, lembrando que enquanto isso, a autoridade segue cobrando agilidade na recuperação da ponte. Estudam aí alternativas para melhorar aí a mobilidade na região.
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2: 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Segunda

0: Taylor Swift, Anitta, Ponto de Equilíbrio, Simone Mendes, fechando aqui o Vitamina. Antes de embora, recadinho rapidinho.
1: Bom dia, carioca. E aí?
0: Oi.
1: Daqui a pouco vamos reunir os pelaçacos, peixinho na
0: verdade.
1: Praça.
0: Sim, sim, sim.
1: Aqui na nossa, Alexandre Sabe Lajado. Valeu.
0: Valeu. O Alex Cartesini de Encantado. É, toca aquela música, Bruno Barreto, gerente do Sicredi, Canta FM é a melhor, só pelo pagamento. Quem não tá, hein? Quem não tá? Mais um recado rapidinho aqui.
2: Zé Antônio, tô na escuta, sou Paola de Vargas, de Bom Retiro, quero ganhar o ingresso pro cinema.
0: É, mas não é o Zé Antônio, mas tá dado o recado, tá bom? Cristian Ismael da Silva tá aqui na promoção. Quem mais também na promoção? Alvone Duarte, de Estrela. Bom dia, Anderson Antônio, de Santa Clara do Sul, Santa Clara do Sul. Sorteio pro cinema, é pro áudio, tá bom, meu amigo? É por áudio. Quem mais aqui? O Elton Daniel Vink na promoção. O José Carlos Kish de Cruzeiro na promoção. Também o Célio Moacir da Silva de Lajado na promoção. Aí mandaram um arquivo aqui, aí já não dá pra abrir enquanto a gente não verificar, tá bom?
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0: Pra encerrar, Eron Felipe Dalmolin.
4: Sim, senhor, vamos aos Top Trends, os três principais assuntos do mundo do entretenimento que estão pegando principalmente no Twitter no dia de hoje. House of the Dragon, que é a Casa do Dragão, domina todos os assuntos porque tá passando, tá chegando na final, falta entretenimento, que estão pegando principalmente no Twitter no dia de hoje. House of the Dragon, que é a Casa do Dragão, domina todos os assuntos porque tá

0: E aí, obviamente, as pessoas estão comentando muito sobre isso. E o terceiro assunto mais falado, Dia dos Pais, meu caro carioca. Faltando poucos dias, muita gente buscando, principalmente quando é que é o Dia dos Pais. Pô, ninguém lembra.
1: Ah, vai, Pedro, tá que nem o Gil, cara.
0: Cara, anota pro resto da vida, segundo domingo de agosto, sempre. Pronto, é o próximo domingo, no caso.
1: Vários Giovanni Gil aí procurando quando é que é o Dia dos Pais. Ah, vamos lá, pra encerrar legal, ó.
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1: Ô, Heron, você fez uma pergunta agora sobre
0: a... Boa. Qual é o tempo que dura a passagem aí entre Encantado e Roca Salles com esse desvio? Ah, Encantado e Mussum com esse desvio por Roca Salles.
1: Pois é, foi o Cris Costa, foi conferir mais ou menos isso aí. Fala aí, Cris.
3: Bom dia, Carioca. Unidade móvel da Encanto aqui na estrada do Picão, Roca Salles, que está servindo de desvio para os usuários da IRS 129 aí devido à interdição da ponte. É, levamos de Encantado até o ponto do Parisiga 30 minutos e as últimas informações que a gente tem da EGR em contato com o Luiz Fernando Vanacor, que é o presidente da EGR, que nos passou a seguinte informação, que o próximo passo agora então, portanto, né, é a instalação do escoriamento e talvez poderá ser liberada a ponte para veículos leves, né? Lembrando que a obra fica pronta aí, estão calculando 45 dias. Só que nós temos previsão de instabilidade. Se chover, as obras aí ficam prejudicadas. Até o dia 5 de agosto, o projeto do pilar ficará pronto e possivelmente será reconstruído aí sem afetar a ponte. Então, essas são as informações de momento. O Parisiga continue 20 minutos. É a previsão aí de paradas, claro que podendo ser ajustado conforme a demanda da estrada. Muita atenção, muito cuidado e muita paciência para você que quer transitar entre Encantado e Mussum. 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
1: Obrigado pelas informações, Cris. Valeu, Heron. Até amanhã.
0: Valeu. Até
1: valeu.
0: Depois, não
1: sei
0: censura.
1: Daqui a pouquinho, não sei censura, a gente se encontra.
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4: Muito bem, vamos lá. Confira agora os principais indicadores do mercado financeiro e agrícola. Litro do leite em média cotado em R$2,49. Quilo do suíno está cotado em R$5,08. O dólar está cotado em R$5,07. O euro está cotado em R$5,85. O grama do ouro está cotado em R$656. 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
1: É isso aí, eu falei, as gostosas aqui na sua Encanto. 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Alô, Dani Sérgio. Vamos lá, gente. Tá na hora, hein? Então, meu amigo, é as mais pedidas. Toma o kit.

olha esse vídeo, tu vai se matar de rir. Parece vocês no meio-dia. vou ver quem que mandou. Viviane, vou ver aqui fora do ar e depois te digo. Olá, Dayane. Apesar que o Siqueira aí é muito engraçado. A turma dele é algo, meu.

0: tudo de bom.
1: Bom dia, ouvintes da Encanto. Eu sou o Carlos Padeiro, Carlos Alberto dos Santos, Padeiro de Lajeado.
0: Uhum.
1: Gostaria de participar dos ingressos do cinema. Uhum. Uma boa semana a todos.
0: Tá certo, grande abraço. 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É o GEA, grande abraço a toda a equipe GEA, trazendo a hora certa em português e inglês. Em português, 11:27, em inglês.
2: The time is 11:27 a.m.
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0: 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E a temperatura: 19 graus.
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0: O WhatsApp aqui, eu quero encanto na minha casa. Coloca seu nome e endereço e fique ligado, hein? Nós vamos invadir sua casa levando o Super Vale Rancho no Via Atacadista. 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

0: 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Continua com Luan Santana.
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0: 27 pro meio-dia.

0: Como é que tá tua segunda? Quero saber. 998-39101. 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
0: 17, vamos lá, que é a hora pra você! 17 pro meio-dia!
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0: O sistema de pare e siga deve entrar, já entrou em funcionamento pelo interior de Roca Salles como rota alternativa usada desde a interdição da ponte ER-129 entre Mussum e Encantado. A medida será coordenada pela EGR para organizar o fluxo de veículos, aumentar a segurança e reduzir os transtornos enfrentados por motoristas. Enquanto isso, a autoridade segue cobrando aqui. Agora vamos falar de saúde, saúde não, de cultura, gente. O processo seletivo do FIES para o segundo semestre teve 3.957 inscritos no Rio Grande do Sul. Os candidatos pré-selecionados têm até esta terça-feira para complementar os dados de inscrição, enquanto os demais entram automaticamente na lista de espera, que terá aí chamadas entre 7 de agosto e 24 de setembro. Ao todo, o programa recebeu mais de 127 mil inscritos em todo o país. 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
5: 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E a temperatura? 19 graus.
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0: 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Alô, Dani, Sérgio, vambora! Reta final com Detonautas abrindo o bloco.
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0: só. Matheus e Cauã, Lamona Prado, admita. O Tiaguinho, pensamentos intrusivos. E começamos aqui o último bloco das mais pedidas com detonautas. Rádio Love Nacional. O Gustavo Reginato aqui, de Relvado, colocando o pai Juliano na promoção. Direitinho, respondeu tudo direitinho aqui. Até mais, meu pai é 100, palavra-chave. O Cris Ismael da Silva de Lajeado. É de... eu quero encanto na minha casa também. Tá bom, tá deixando endereço aqui. Até mais. É o Ricardo, me manda um áudio. Me manda meu áudio, teta. É o Ricardo. Me manda meu áudio, teta. Tá pedindo pra ti aqui, teta. Tá pedindo aqui. Tem mais aqui o Célio Maci Silva de Lajeado participando na promoção. Os filhos aqui mandando um monte. Fechando as mais pedidas.
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0: e Luciano.
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2: 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Meio-dia e três.
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2: 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Uou! Dívida pública em alta vai exigir negociação de medidas logo após as eleições. Terra, há 2 meses da eleição, candidatos tentam ampliar eleitorado sem perder a base. 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Veja até quando sacar. 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
0: Encantou, vale assim, e a temperatura, olha, confira aí. Temperatura na marca dos 21 graus.
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2: E aí, minha gente? Regulando os seus botões, tudo ok? Esse botão está regulado, esse é o botão do Papael, isso, isso, alô, regulando, tudo bem? Isso, alô, alô, meu Deus do céu, ai, meu Deus do céu, que botão é esse, gente?
3: Alô?
2: Tá alto aí? Aí, Papelzinho! Eita, o Giovanni Gilto mexeu demais, acho que baixou tudo aqui.
4: Baixou o microfone, não é pra baixar o microfone, papai?
5: Isso, tô mexendo no fone do ouvido.
4: Ah, valeu. Eu sei quem mexe.
2: Eu descobri. Ai, meu Deus do céu. Baixou tudo.
3: Ah, temos o criminoso, então.
4: É o Zé Antônio que mexe.
3: Zé Antônio.
4: Zé Antônio.
3: Ó, oh, tu que falou, hein, cara.
5: Se não é, eu peço desculpa.
6: Alô. É o microfone. Tá mal. Não, o microfone aqui tá um som de...
2: Mas tu mexeu, tava bom,
6: não,
2: Gil.
6: Não, eu não mexi no microfone. Eu
3: essa foi uma frase de Penta Rodrigues.
5: Eu não vi isso antes, o programa começar, meu, cara.
2: Aí, sacanagem.
6: Quem é o cara que tá antes nas mais pedidas?
2: É, eita. Calma, gente, calma.
5: O programa nas mais pedidas só se usa um microfone.
2: Ai, meu Deus.
3: Que brigaiada.
2: Somos uma família, não é, papai?
6: É isso.
5: Christopher.
6: Martoni.
2: A gente tá aqui pra espalhar amor, seja amor.
3: Isso! Eu vi. E comendo churrasco na sexta-feira é fácil.
2: Sai daí, meu. Como é que você está, não, Felipe Dalmolin? Tá bem?
3: Eu tô bem, Teta. Muito bem, graças a Deus. O médico disse que eu tô lúcido.
6: Olha aí,
2: tá lúcido! Como é que foi seu final de semana?
3: Eu tô lúcido, caminhando que nem o Gil, caminhando sozinho.
2: Olha aí, que legal.
3: Auxílio,
2: olha aí.
3: Subindo e descendo escadas.
6: Olha aí, cara. Olha aí.
3: Não, isso é lindo. Isso sempre é com aquele risco de queda, né?
2: Claro, você não tem queda.
6: O que é com que eu diga.
3: Olha aí.
2: Giovanni Gil, você tem medo de cair também?
6: Claro, cara. Quem não tem, né? Ainda mais eu, um cara alto.
3: Tem aquelas barras no banheiro?
6: Não, ainda não precisei colocar.
2: Ô, Caroca, disse que tem uma pesquisa e eu li essa notícia, é verdade. Diz que os acidentes acontecem no box do banheiro. Tu já caiu?
3: Claro.
5: E a maioria dos acidentes.
3: É tudo liso.
5: Como também tem uma grande pesquisa que já mostra e provam que a maioria dos acidentes... De trânsito, assim, o pessoal disse que viaja.
2: No alto, a maioria é de alto.
5: É próximo objetivo.

0: objetivo de chegada, no caso, né? Pesquisa, um ponto de destino.
1: É, e foi. Ah, é.
0: Proximidade, que é muito próximo.
2: É verdade, olha, isso é verdade.
1: Tá. A gente, a pesquisa, o cara tá chegando, dá o ocorrido.
0: É porque relaxa, né, relaxa, cara? Relaxa isso. E aí a desatenção pode custar caro.
3: A maioria dos acidentes, segundo pesquisa, entre os autos, os autos e as motos, e os caminhões e os autos.
1: Não, cara, eu, por incrível que pareça, cara, pra
0: mas,
1: mim...
0: Mas, o que que o papel... Não vi nada.
3: Porque dois pedestres é difícil.
2: Já deu, duas bicicletas. É. Eu tô conhecido os meus.
3: Bicicleta não é pedestre.
0: Não, não, pedestre é.
2: Mas já deu duas bicicletas de frente. Meu Deus, é tu! Pá! E deu no meio
1: já. O que foi? Eu já vi moto.
0: Foi matéria, isso aí. Foi matéria de jornalística. Acho que, se eu não me engano, foi no Fantástico. Viram o Fantástico?
1: Não, não, não. Melhor não.
0: Cara.
1: Não,
0: pois é. Eu vi. É sobre agora a febre
2: da formação.
0: Moto elétrica e bicicleta elétrica e patinete elétrico, né? Principalmente São Paulo, que tá dando. Não tá dando certo.
4: Boa, tu ter falado isso, porque eu passei por uma com meu pai, pra variar, né?
2: O que aconteceu com teu pai?
4: Meu querido pai tem 93 anos de idade.
2: E aí?
4: E ele tá com um carrinho daqueles elétricos.
2: Olha que legal.
4: Um triciclo. É um triciclo, exato. Mais comum que tem, eu acho, um monte vermelhinho assim, meio pequeno.
2: Ah, que legal, sei.
4: E aí estão construindo lá na rodovia, ali perto, uma ciclovia.
0: Ó, ciclovia.
4: Porque ali muita gente caminha, tem dado acidente.
0: Aí é que dá...
4: Aí estão fazendo assim, e ele tá preocupado, me fez ele levar ele lá pra ir olhar, porque tem uma ponte, ele tá querendo ir de São João do Polesne, a Faxinal do Soturno, que é ali a 5 quilômetros de distância, mais ou menos entre, tipo Encantado e Roca Salles,
1: um
4: pouquinho menos que isso, de distância, de carrinho elétrico. Aí ele chegou pra mim, escuta, será que cabe o meu carrinho no teu carro?
1: Claro
4: que não, cara, não cabe. Não, mas eu preciso ir, pra quê tu quer? Não, eu queria que tu botasse ele dentro.
2: Pra quê?
4: Pra aí tu vai do meu lado. E pra ver até onde o carrinho vai ser.
0: A bateria aguenta.
4: Agora ele tá apavorado que ele não sabe a lei. Eu também não sei se a lei.
0: Se a lei permite.
4: Eu acho que não pode.
1: Eu acho que não pode.
4: Na rodovia não pode, né?
0: Na rodovia
4: não pode. Na ciclovia.
2: Na ciclovia.
4: Essa
2: pode.
4: Dúvida.
0: Mas vai ter uma ciclovia que liga as duas?
4: É. Tem.
2: Então a ciclovia pode.
0: Então pode, cara.
4: Mas ali
0: pode.
4: Não é pedestre e ciclista? Isso é um veículo elétrico.
0: É isso que tá dando, porque lá em São Paulo a cidade é toda cortada por ciclovias.
4: Entendeu o drama?
0: Só que agora os tempos são outros. É isso que foi a matéria.
4: Tá,
0: agora tem patinete elétrico, tem bicicleta elétrica e tem aquelas... É Tui, né? Aquelas motinho elétrica também. Meu e aí Deus. É que tá dando a lambança. Aí é que tá dando a lambança, pessoal. Ó,
4: tá cheio de velho usando esses troços aí. Se vão todos pra ciclovia, vai dar certo.
2: Ele usa capacete ou não?
4: Não, também não.
2: Tem que usar um capacetezinho lá e tal.
4: Será?
2: É, tem aqueles bem, dá um
4: prêmio. Eu acho que isso aí, cara.
0: O dele é quadriciclo, acho que não é necessário.
1: Triciclo,
0: triciclo, é. Eu acho, não, acho que é mais patinete.
4: Não, é quadriciclo mesmo.
0: É quadriciclo. Tá,
4: são quatro rodinhas, isso aí.
2: Não, acho que não. Tem quatro rodas.
4: Tem os de três, mas esse três.
0: Então não é necessário o capacete, eu acho, né?
2: Ô, meu, tu não tem ideia a força que tem isso aí, meu.
4: Não, e tem mais essa história aí do nosso amigo aí, esse que anda no monociclo.
2: Ah, sim.
0: Ó, Alexandre.
4: Alexandre.
1: Cara, esse ali.
4: Tem os patinete. Cara, tá cheio de veículos que estão no limbo da lei, não sabe? Você sabe
0: que é meu vizinho ali no bairro americano. Aí, sábado, eu tava ali arrumando coisas ali, daqui a pouco eu só escutei aquele barulhão. Aí quando eu vejo, só vi o vulto passando. Só podia ser o Alexandre.
1: Cara, e ele taca de pau aqui. Eu até queria perguntar pra ele esses dias qual a velocidade que ele chega, né? Qual a velocidade que imprime?
4: Eu acho
1: que não.
4: 40,
1: porque eu acredito que ela deva ter um limite, né?
4: Pode ser 40. É. Sim, todos têm limite, né?
2: Mas morra abaixo. Diz que morra abaixo, não. Morra, não. Vai.
4: O que tu acha, carioca, da frase? Acredito que tem um limite. O que tu acha? Qual é o carro que não tem um limite?
1: Não, eu digo.
0: Mas, cara, me chamou a atenção essa matéria aí. Se eu não me engano, foi no Fantástico.
1: Olha aí.
0: Lá em São Paulo tá dando lambança, cara.
1: Claro,
0: os caras tão chutados. E aí mostra as imagens, né?
1: Não.
0: Aí
1: cara,
0: tem o pessoal caminhando, tem o pessoal... Cara, e... Vum.
1: Não, e outra, é que lá em São Paulo, esses dias eu já tinha visto que lá em São Paulo os caras têm aquele sistema do rodízio pra carro, ok?
4: Isso da placa.
1: Tá. Aí, sabe o que as pessoas que têm carro fazem no dia que é do carro do rodízio? aí eles vão com esses motinhos elétricos.
0: Aí mete ali o pau.
2: Uma vez teve uma festa lá na minha comunidade também, Jalote, que o final da placa era o que pagava a entrada. Se o final era 5, pagava R$5 o ingresso.
1: Olha! Como
2: se o assim? Final era 6 da placa, pagava R$6
0: e entrava na festa. E o zero? Final da placa, zero.
2: Entrava de graça e daí... Opa! Fugação!
0: Ai, ai, ai, ai. Ô, Gil, você... alguém dá um xarope?
1: Não, eu não gostei pelo seguinte, porque o final do meu carro é zero.
2: Zero.
1: É zero.
2: Ô, gente, foi feita mais uma pesquisa aí, dando fantástico, acho que foi semana passada. Existem, atenção, mais aviões no fundo do mar do que submarinos no céu. É verdade, existem mais.
4: É legal que tenta que tu fica, sabe que a audiência vem se renovando sempre, né? Isso é muito legal da tua parte, tá contando sempre. Repite!
2: São piadas novas essas.
4: Não, não é piada isso aí.
2: Mas foi feita essa pesquisa. É, informação precisa. Informação, vai dizer bom. Que não.
4: Ficar repetindo a informação.
2: Quantos aviões você já viu no fundo do mar, né?
4: Claro.
2: E submarino no céu? Nenhum, né?
4: Tá vendo?
2: Viu como é que
0: não? Cara, o que deve muito ter legal. De avião no fundo do mar?
4: O que tem é que cuidar, desculpa falar aí pros amigos motoqueiros, mas rapaz, já que estamos falando de patinete, não sei o quê, e as motos, cara, os entregadores, a velocidade que os caras andam e cortando todo mundo, e Deus todo mundo, tem que dar uma maneirada, porque os acidentes estão demais, cara, sério.
0: Não, tem que cuidar, porque até pela própria segurança.
2: E o lanche, né? Da
0: pessoa, né? O lanche. Porque não adianta tu entregar o lanche lá e ficar se quebrar todo, né? Aí vai ficar quanto tempo sem trabalhar?
2: Tem que cuidar nisso, cara. Eu não aceito meu lanche mexido.
0: Como é que é?
4: Tenta se acidentar, tu não vai receber o lanche.
2: Eu pedi duas salsichas, veio sem esse dia.
4: E vocês já notaram que o motoqueiro... O motoqueiro, quando ele anda ultrapassando, ele não anda que nem carro, ele anda que nem moto, ele passa todo mundo, que aliás, pela lei, não poderia. Mas fazem, a gente sabe, é direto. Sim. Mas quando tá na rodovia, aí ele, pra ser ultrapassado, ele anda que nem carro. Ele não vai pro canto.
2: Gente. Calma, vamos lá. Meio. Daqui a pouquinho vai ter os motoqueiros aí, tudo aqui dentro do shopping, calma.
0: Vamos conversar. Nós estamos falando pra eles, né? Tem segurança. Cara, né?
4: É a preservação da própria vida. A primeira vítima são eles mesmos.
0: É isso. Porque uma moto com carro, num acidente, quem vai levar desvantagem? Lógico. Quem vai ter desvantagem? É o cara, é uma perna quebrada, é uma fratura exposta e assim vai. Cuidado. O que a gente tá falando aí é pro bem deles, né?
2: Então, gente, muita atenção com isso aí, viu? Giovanni Gil é exemplo de motoqueiro, não é?
1: Ah, cara, eu vou te dizer uma coisa, cara. Muitos e muitos anos eu fiz o trajeto Encantado, Lajeado, depois fiz Roca, Lajeado, fiz Venâncio, e eu sempre faço o seguinte, cara, eu sempre vou além, eu sempre acho que o cara que tá lá naquele cruzamento, ele vai entrar, então eu já vou assim, mais então maneirando.
4: Direção defensiva.
0: Isso aí.
1: Exatamente. Exatamente.
0: Direção defensiva.
4: Eu fui motoqueiro, tive moto a vida toda, mais de
0: 10 motos. Mas o Gil é exercício motoqueiro, olha o que tem, ele bota o capacete debaixo da camisa.
2: É carioca.
0: Tá rindo do que, teta?
2: Sai daí, vamos lá.
4: Só pra deixar que eu falei isso aí pra gente entender, é porque tem uma discussão em São Paulo, tentaram isso aí, inclusive, que a moto, exija-se que a moto ande que nem carro. Ela ocupa o espaço ali do carro e aí tranca todo o trânsito.
1: Claro, claro.
4: Não dá, mas pela lei é isso, teria que andar que nem carro. Só que na rodovia, aí a moto anda que nem carro.
2: Verdade. E tem uma coisa que eu quis te falar, Eron, se tu tá em faixa dupla, né? Por mais que a moto esteja e você consegue ultrapassar ela sem você pegar a pista contramão, você toma multa, sabe disso?
0: Como assim?
2: Repetindo, olha só.
4: Entendi, claro.
2: Entendeu? Claro, a moto tá na tua frente e você vai poder passar ela sem pegar contramão, mas é faixa dupla, você toma multa igual. Claro. Não pode ultrapassar.
4: Tá, e aí tem esse rigor da lei. Aí a moto que ultrapassa no trânsito direto pelo meio não toma multa. E teria que tomar, digamos, se fosse pegar a lei.
2: Entendi.
4: Não pode?
2: Não, entendi, perfeito.
4: Pra ultrapassar, como é que vai ultrapassar a faixa dupla direto no meio?
0: Eu sou um motorista que, por exemplo, principalmente em engarrafamento. Quando tem engarrafamento, eu tento alinhar meu carro com o da frente pra dar espaço pros motoqueiros passarem.
4: Claro, e o retrovisor ali também, pra não ser arrancado.
0: Ô, Gil, aqui não tem esse nome. São Paulo, né? São Paulo e Porto Alegre também.
4: São Paulo é um abelheiro, porque eles deixam a buzina ligada.
2: Pra isso poder... aí.
4: Passando.
2: Imagina tu dar oi e abrir a porta aí. Aí deu. Aqui, ó, tá com...
0: Já pensou o teta de carona, né? Aí baixa o vidro, bota a mão, ó, campeão, leva a mão. Foi um abraço.
2: Vai devagar, amigão.
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2: Epa! Aqui, ó. Feito. Ô, gente, vamos lá, que o pensamento tá chegando. Eron Felipe Dalmolin.
4: Passa pro Gil.
2: Giovanni Gil.
1: Muito bem.
0: Carioca. Pode ser eu aqui. Pode ser eu não me mexo pra qualquer coisa.
1: Vai!
0: Né? Só deixa abrir.
1: Bárbaro!
0: Olha só, eu e a riqueza somos como água e óleo.
2: Ah!
0: A gente até tenta ficar no mesmo recipiente, mas nunca se mistura.
2: Epa! Boa, Gil!
1: Olha, hoje eu prometo não me estressar com absolutamente nada.
2: Eu tô assim.
1: Só não garanto até que horas essa promessa dure. Carioca.
0: É verdade.
2: Eu não.
4: Fui ao médico por precaução. Saí de lá com 3 exames e 2 preocupações novas. Giovanni.
2: Olha aí! Ai, meu Deus, olha só. Meu plano para hoje é simples: evitar gastos, evitar estresse e evitar levantar da cama. Um desses, talvez eu consiga. Giovanni Gil. Gente, está começando!
4: Muito boa tarde, Rádio Ventes, sintonizados na frequência 100.1 FM.
2: Essa é a rádio 100.1 do FM.
0: Não quero te interromper, porque a gente tem que...
4: Já está interrompendo.
0: A gente não está dando os parabéns, mas sabe quem está de aniversário hoje?
2: Quem?
0: A nossa voz padrão, Rick Vieira.
2: Ô, Rick!
0: Rick Vieira está de aniversário
2: hoje. Que legal, gente.
1: Eu tenho um rapidinho de Jay Mouse também. Tocou aí no nosso Rotação, já tocou. No Ritmo dos Vales. Abraço pro DJ Mouse.
4: Esclarece aí a voz padrão, a voz que a gente ouve nas suas
0: vinhetas, né? Nas chamadas, vinhetas.
4: Ele já trabalhou aqui na casa,
0: né? Já trabalhou, isso, né?
4: Tá em Criciúma?
0: Como era que a gente chamava ele?
2: O Balofo,
0: Mr. Pança.
2: Isso aí. Eu mandei pra ele hoje bem cedinho, mandei abraço pra ele.
1: Cara, eu vou contar uma dele lá no naquele bar lá encantado. Como é que é o nome lá?
4: Zanon.
1: Vou contar uma hoje.
4: No Zanon.
2: É, não sei se é aquela que eu pensei.
0: Olha a cara do Zé. Olha a cara do Zé brabo. Tá
4: fechado lá dentro.
1: Exatamente.
0: Olha a cara do Zé.
2: O Rick tem medo. O Rick tem medo de lugar fechado.
1: Eu vou contar porque ele vai.
2: Não, aqui, ó.
4: Muito boa tarde, Rádio Ouvintes. Oh. Tudo de novo porque fui covardemente interrompido.
1: Olha aí.
0: Eu sabia que tava bravo.
4: Born One FM Radio. Eu
0: sabia que tava bravo.
4: I'll be back.
2: Olha aí.
4: Vamos embora. Oh,
0: parece aquela rádio.
4: Don't touch the dial.
2: Olha aí. Não saia do dial.
4: Cosmologia. 1 tonelada de lixo espacial cai na Terra toda semana, carioca.
0: Olha aí, eu só queria saber o que é cosmologia.
2: É.
4: É ciência que estuda o cosmos.
1: Olha aí.
0: É elogia, né?
2: Verdade.
1: Pepita.
0: Pois é, gente. É? Pepita?
2: É, Pepita.
1: Pepita.
2: É.
0: Merece, Zé?
2: Pepita do Zé.
0: Pepita do Zé.
4: E parece muito óbvio.
2: Viu?
0: Que cara convencido. Olha aí, restos de foguetes e satélites se acumulam na órbita terrestre e também chegam ao solo. A queda de lixo espacial, que era considerada rara há algumas décadas, tem se tornado cada vez mais comum. Segundo uma reportagem especial do New York Times.
2: Olha aí.
0: A Força Espacial dos Estados Unidos registrou a reentrada de quase 820 objetos na atmosfera.
2: Casca de banana.
0: Olha aí, em 2000. Até a fralda.
2: Laranja.
0: Porque os astronautas usam fraldas.
2: O lixo. E onde é que vem? Cai aonde?
0: Ah, na tua cabeça.
2: Não.
0: Em 2016 haviam sido relatados apenas 110 casos. Esse tipo de lixo espacial são restos de foguetes, satélites ativados que continuam em órbita nas proximidades da Terra.
3: Ah, não é banana, então, não é?
0: Não, cara, aqueles pedaços de...
3: Ah, delatão?
0: Satélites,
3: foguete. Tá, mas isso aí tem como cair na cabeça de alguém?
0: É, não, deve cair um dia, cai, cara. É. Tudo que sobe, cai, né?
3: É verdade.
0: Brasilite, né?
1: Olha aí.
0: Pois é, cara, nas redes sociais não é raro encontrar vídeos desses detritos, olha aí, detritos, caindo no céu. Muitas vezes em um espetáculo semelhante à queda de um meteoro. E muito deles pode atingir pessoas, animais e propriedades.
3: Olha aí, viu, gente?
0: Sim, sabe aqueles riscos? Aí, é um meteoro, vou fazer três. Não é, cara, é lixo eletrônico, é lixo espacial.
1: Espacial, lixo.
0: Maioria é lixo espacial.
3: Mas imagina, cai um pedaço de foguete.
1: Tá, mas daí não é um cometa, na verdade?
0: Cai quente. Não é cometa, nem meteoro. Acabei de falar aqui, ô Tarão.
1: Puxa.
0: Tá ouvindo ali?
1: Eu tô sendo enganado.
0: Olha aí, e a pergunta que não quer calar.
1: Isso, eu ia te falar. Qual é a pergunta?
0: Quem deve pagar pelos danos quando um desses objetos atinge uma propriedade privada? Se cai no teu carro estacionado,
3: quem paga?
0: Quem paga? Quem paga? NASA?
1: Pois é.
3: Boa.
1: O Elon Musk?
0: O Elon Musk.
3: Tem que saber quem que é isso.
1: Ah, eu quero um carro novo daqueles elétricos dele.
0: Não é só os Estados Unidos que jogam foguetes até. A China, quem mais? Quem mais aí?
4: A União, a Rússia,
0: assim vai, cara.
3: Mas não tem...
0: Hoje a Coreia do Norte deve já... O Irã...
3: Os nossos documentos dos carros, a gente paga um que tu tem aquele seguro, como é que é o nome lá?
0: Licenciamento?
4: Seguro obrigatório.
3: Isso, que tu tem que pagar se um dia tu precisar. Uhum. Então esse pessoal que coloca essas coisas lá tinha que pagar isso se um dia alguma pessoa precisar.
0: Mas isso se for no alto, mas se for na tua cabeça.
3: Tem que ajudar a pessoa também.
0: Pelo menos a tua família fica, né?
3: Fica essa bem,
0: sorte, né? Não é, sabia, né? Um dia tu vai morrer.
3: Sai daí. Ô, gente, falando nisso, se uma pessoa quer sair de lá, diz, ó, não quer ficar no foguete e pula, quantos dias leva pra chegar até a Terra?
0: Não chega,
1: ela fica em órbita.
0: Fica em órbita, cara.
3: Tá, e aí morre e fica lá?
1: Claro, lá tu não tem oxigênio.
0: Morre e vem pra cá. E o lance da Lua lá que encontraram uma espaçonave alienígena com um monte de corpos dentro.
3: Ai, na Lua?
0: Lua.
3: Foi? Mas que corpo? De quem?
0: Eu tenho medo. Rapaz, é um daquele. Aquele louco lá que tá denunciando um monte de podre da NASA. Que os segredos do governo dos States. O cara tá querendo vomitar, meu. E uma das coisas que ele fala é isso aí. Que já foi registrado um espaçonave lá na Lua. Com corpos.
3: Mas era
0: extraterrestres. Agora, não me pergunte se é verdade.
3: Ah, mas eu concordo, eles também morrem, né?
0: Claro. Pelo menos não é verde, né? Não, e é sinal que eles já tentaram, né?
3: Verde não.
0: Daqui a pouco foi até antes que o humano lá pra.
3: Não é
0: pra
3: verde ver porque já ficaram imaturos.
0: Em compensação. Em conversação é uma coisa que o Heron não acredita, né? Que nós fomos pra Lua.
1: Nós não fomos, isso é certo. Olha aí.
0: Nós, né? Tô falando nós, não. Nós humanos.
3: Mas, ó, meus amigos ETs, eles já foram pra Lua, eles vão pra onde eles querem.
1: Ah, é?
3: Os meus amigos ETs, eles estão indo.
1: Carioca.
0: E teus amigos?
3: É, que eu tô fazendo amizade, vai que eles chegam, né?
4: Eu só pego um caso. Se tu fizer uma transmissão ali do outro lado da rua, na 11 de junho, agora, bota lá, sei lá.
1: Vai dar delay.
4: E a lá em 69. Alô, Terra? Opa, tô te ouvindo, tudo bem?
1: Tipo, não demorou nem um dia pra chegar a voz.
0: Tem umas coisas assim que a gente fica intrigado.
4: Falaram ao vivo, transmissão ao vivo.
3: O lance da sombra também, que
4: sem,
3: não existe.
4: Sem delay. Aí vai, tem um monte de explicação. Mas é saído, cara.
0: Ele não acredita.
3: Tá lisão de novo, viu, gente?
0: Ele não acredita.
3: Ah,
0: não.
4: Vamos de novo pra ti. Pra mim, estou indo agora.
0: E a bandeirinha parada lá? A bandeirinha dos Estados Unidos parada.
4: Onde é que tu viu isso?
0: Não tem as fotos.
1: Já tinha IA naquela época, Heron.
0: Tu não acredita também na bandeirinha estacada lá no solo da Terra? Da Terra na da Lua?
3: É. Uma foto bonita. Na Terra da Lua? Eu acho que é isso que se fala.
0: Na Terra da Lua.
3: É isso que se fala.
4: Onde é que tu. A história da bandeirinha, onde é que tu já viu filmes de ficção científica? Já viu aqueles caminhos na Lua e no Marte? Onde é que tu acha que é filmado aquilo? Deserto dos Estados Unidos, em tudo que é lugar.
1: Olha aí.
0: Será que foi em Hollywood?
4: É, então.
3: Olha aí, gente, olha aí.
4: Dos sonhos.
3: Esse merece o Oscar, né? Olha aí, ó. É isso aí, Caraca?
0: Não acabou ainda.
3: O que fala aí?
0: Deixa eu me achar aqui, ficou o nosso controle.
3: Alô?
0: Senhor, tá me perdendo? Olha, nesses casos a população depende das providências tomadas pelo próprio governo. No Quênia, Olha aí, falar em Gil, ó. O anel de um foguete.
2: Olha aí.
0: Caiu 16 anos depois de seu lançamento.
2: Olha
0: 16
2: aí.
0: Anos, cara. Foram necessários meses para que a origem do objeto proveniente de uma espaçonave francesa. Olha aí,
2: ó. O Papael perdeu o anel com 18 anos.
0: Olha aí. Até hoje, segundo o jornal, o governo queniano não solicitou à França o ressarcimento pelos danos. A queda do objeto atingiu casas de um vilarejo, cara.
1: Olha aí, cara.
0: Próximo ao local do impacto, viu?
2: Imagina a gente cair na cabeça. Falando
0: do seguro, e aí, ó, viu?
2: Uma vez um amigo meu foi no enterro da sogra dele, né? Ah, é? Tava indo pra casa depois do enterro, né? Passou perto de uma obra, caiu um tijolo na cabeça dele.
0: Meu Deus, e aí?
2: Ele disse, tu já chegou ali em cima, né?
1: Palhaço.
2: Papael, você teria medo de cair alguma coisa na tua cabeça assim desse jeito?
4: Claro, quem tem medo.
2: É verdade.
0: Quem tem o quê?
2: Quem tem?
4: Medo?
2: Não tem uma música que fala disso?
0: Tenta, não tem medo.
2: Ah, sai daí, meu. Ai, gente, vamos lá. Deixa eu ver quem tá mandando recado aqui,
0: isso,
2: ó.
0: Isso, eu ia te perguntar. Olha, agora. No Vitamina tinha uma moça que mandou um recado aí pra ti.
2: Sim. Pra mim? Deixa eu ver aqui.
0: Ali, até ela botou uma pergunta e ela botou um áudio. É daquele programa do Siqueira, cara, que é muito engraçado. Aquele apresentador, não sei se
1: sim, sabe, sim. Aquele do assim, CPF cancelado.
0: Aí ela mandou pra mim e falou assim: mas isso me lembra vocês no programa.
2: Olha aí, qual que é? Onde é que tá?
0: Ah, tá aí. Foi aí de manhã, no meu horário.
1: É, eu lembro. É uma dessas aí do Siqueira, que ele fala muito lá, é o cara quando morre, né, que a polícia vai lá e, né, dá uma eliminada na situação, os caras dizem CPF cancelado.
2: Ô, gente, você que tá passando rock aí, Mussum rock, avisa a gente como é que tá a situação aí.
1: Isso.
2: Quanto tempo tá indo, se tá ajudando esse para e siga ou não tá ajudando. Você sabia de hoje de manhã o que aconteceu, gente?
1: Que aconteceu?
2: Que era pro pessoal começar às 6h20, o primeiro trajeto ia sair das 6h20.
1: Tá.
2: Ia sair, né, às 6 até às 6h20 ia sair.
1: Às 6.
2: É às 6 começar, isso. Até às 6h20 ia sair de Mussum até Roca, primeiro parecida,
1: isso,
2: né?
1: Okay.
2: Adivinha que hora o pessoal chegou?
1: 7h.
2: Depois das 7h30, aí o pessoal foi cobrar deles, não, a gente começa a trabalhar só às 8.
1: Ah, louco.
2: Eles também não têm culpa, mas é mais quem divulgou o pessoal lá, né?
4: Só aproveitando essa história dos bots, tu viu? Vai sair, Clarice?
2: Acho que vai sair, o pessoal tava tentando fazer.
0: Que bot?
4: É umas iniciativas de populares, de pessoas.
2: Isso aí, as pessoas lá de Mussum.
4: É um cara, tentando, na verdade, isso. Parece que outros vão se associar. 5 pessoas por bote, 5 pila cada um paga através. Quando o tempo tá bom, né? Quando o tempo tá bom.
2: Pessoal profissional nisso lá.
0: Tem que ter um marinho envolvido aqui.
4: É, eu acho que não é bem assim, cara.
1: E as passarelas,
0: tem que ter uma certa licença, segurança.
2: Com certeza. Ó, o pessoal mandou foto que tá tudo trancado em Roca de novo. Tá, que coisa.
4: Tá, a cancela e o pedágio?
2: Nada.
1: Nada? Como é que.
0: Ainda tá valendo?
2: Estivemos no protesto, mas olha, vou te dizer uma coisa.
4: Protesto.
1: Cara, é por isso que eu
0: não adiantou em
1: isso,
0: nada, Teto.
1: Isso aqui é um particular meu, né, cara? Por isso que eu acho que assim, eu acho que a região. Vamos aproveitar agora. E vamos, quem sabe, eleger um deputado do nosso, daqui da nossa região, né?
2: É, isso é verdade.
1: Porque, cara, é incrível.
0: Gente,
1: não tem uma autoridade, um deputado que chegue lá e diga, ó, pode...
2: Bate a mesa,
0: eu sempre defendi isso aí, eu acho que o Vale realmente precisa de um representante na Câmara também. Por quê? Porque dividem, o pessoal aqui é muito candidato, se divide e não se elege. Aí vem gente fora, olha, e pega votos daqui.
2: Me lembrando uma...
4: Todos se unirem em nome de um ou dois.
2: É. Né? Olha, gente, vocês me deram uma ideia aqui. Eu vou pesquisar, o Elon vai me ajudar, que ele é entendido nisso. Saber os deputados que fizeram bastante voto aqui na nossa região, porque não veio nenhum que foi eleito a ajudar nós nessa questão da ponte.
0: Não, já teve uns. Não, só que eu não vou citar nomes.
2: Não, eu não vi ninguém lá na ponte lá.
4: Sim. Foi sim.
1: Candidato eleito, não. Bem votado aqui no Vale, né?
2: Que tá eleito, votar no Vale.
1: Mas o que acontece?
0: Eu vi vídeo de um
2: eleito.
0: Não é certo, eu não vou dizer o nome aqui.
2: Que tá aí,
0: é propaganda política,
1: eu vi.
2: Desculpa, mas eu não vi
1: nenhum. É que às vezes, o que que eles têm? Eles têm os seus assessores e representantes. E aí eles acabam mandando, né?
2: Aí quando vem pedir voto, por que não vem o assessor dele? Vamos aonde, cara? Manda assessor pedir voto, então, não precisa vir.
1: Calma, Teta.
0: Ah, Teta, se eu fosse tu, em vez de ficar indignado, se candidata
2: e vira nosso representante. Boa.
1: Isso, acabou a mamata, agora é Teta.
0: É isso aí.
2: Ah, gente, olha, eu vou dizer, pra saber o que o povo tá sentindo, é só estar no meio do povo, não tem um ditado que diz isso?
0: Isso, se a voz do povo, a voz de Deus.
1: Ah, mas só antes da eleição, depois que se lixa.
2: Se você estiver em Brasília, no ar-condicionado, você não vai saber a dor do povo,
1: aí,
2: não.
1: Cara.
2: É. Se você cruzar a Rua Caçada, você vai saber a dor do povo, é.
1: Ô, nós podíamos convidar o nosso governador,
0: a gente até,
1: né?
0: abre espaço aqui, não, claro, não vamos botar no ar, porque já estamos em ano eleitoral, até é proibido,
2: não,
0: né?
2: Não sei se pode,
0: nem pode, mas... rebata aqui, então, se você é um deputado, né?
2: Isso.
0: Rebata aqui, olha, o Teta, vocês estão enganados. Eu sei que eu vi um.
2: Ó, oh, tá? Opa.
0: Eu vi um, mas o Teta não. Então,
2: eu
0: aqui,
2: tô dizendo,
0: ó, se você
2: é eleito, né? Eleito aí, aqui no Vale.
0: Manda pra gente aqui. Manda pra gente aqui.
2: É isso aí. Mas é aí, eu acho que o povo falou, desculpa, né, gente? Se eu tô sendo errado aqui.
0: Não, não. Pedir desculpa.
2: Não, mas eu tô falando sério. Talvez pra te sentir a dor da pessoa, que as pessoas estão passando, tu tem que passar com.
1: Não, cara, vem pelo menos assim, ó, perde aí uma hora, diz hora.
2: Não, vai dar meio dia você vai usar.
0: Não, se passar pro Rock ali, esse caminho alternativo, vai levar mais.
1: Vem pra andar no Parisiga, né? Vem sentir a dor na pele.
2: Que não funcionou, viu? Mas eu quero dar aí, ó, gente, os parabéns a quem teve a iniciativa, que foi, lógico, que tentou fazer, né? Mas não funcionou.
1: Exato.
2: Talvez o pessoal...
1: Eu tentei, mas não deu.
2: Não deu. Deixa eu ver quem mandou recado aqui, ó. Olha aqui, ó. Oi, alô.
6: Você lembra no quiosque, Teta? Ah. Isso aí era direto, eu caía com a moto com o lanche dentro e ia... Meu Deus.
1: Ó, Cebolinha.
2: Ó, o Cebolinha aí, ó. Ele caía com o lanche.
0: O Cebolinha sempre foi desastrado.
2: Ele caía e depois entregava o lanche. Desculpa, mas tá bom aqui ainda.
0: Não. Agora esse conto podre dele.
2: É verdade, o Matheus Nascimento, Roca Salles, esses deputados, como é que é, ele volta aqui, aí, são não vamos xingar aqui, senão vamos colocar, né? Depois some todo mundo e não volta mais ninguém, olha aí, ó, viu, Matheus, ó, o Matheus que botou aí, ó, viu? É que o povo tá falando.
1: Mas é pro Matheus lá de Mussum, não?
2: Não, botou aqui, o nome dele é Matheus Nascimento, Roca Salles.
1: Desculpa.
2: Alô?
7: E aí, gurizada, tudo tranquilo? Não, falando em moto e coisa arada ali, né? O Gil, quando fazia os trajetos sempre aí, trabalhava em Venâncio, o Gil passava de motinho e parecia o Formiga Atômica.
2: Valeu, Jonathan. Ó, o ouvinte mandou, ó, de vamos ver o que ele mandou.
8: Fala, aqui, galera, do Encanto. Leandro.
1: E aí?
8: Tô escutando sobre as teorias aí, sobre o homem, a ida do homem à lua, né? Eu também tenho algumas dúvidas. Se a gente olhar pelos dois lados, né? Os dois defendem o seu ponto de vista e tem coisas coerentes, né? Mas tanto de um quanto do outro também tem coisas duvidosas, né? Por exemplo, as primeiras vezes que eu vi sobre esses assuntos, uma coisa que me chamou a atenção foi o fato de existir o cinturão de Van Halen.
2: O que é isso?
8: Que é uma camada de enxofre que tem fora da Terra.
2: Olha aí.
8: Claro que tem um intervalo entre a Terra e esse cinturão. E uma dos argumentos que existia na época, que dessa corrida espacial, né, entre União Soviética e Estados Unidos.
2: Olha, o cara é inteligente.
8: A União Soviética, pela história, tinha muito mais horas no espaço do que os Estados Unidos.
1: Olha aí.
8: E o ponto era que para a nave ultrapassar esse cinturão de Van Halen, que era de radiação, né?
1: Sim.
8: Não teria como. A não ser que a nave ficasse totalmente blindada.
1: Isso
8: impossibilitaria a ida, porque ficaria muito pesada. Né? E a União Soviética fez vários...
2: Tentativas?
8: E a União Soviética, na época, fez vários testes, chegando próximo desse cinturão. Pegou fogo. E os astronautas, as pessoas que foram, voltaram com...
2: Com o quê?
8: Com danos, assim, tipo, caindo cabelo, devido à radiação.
1: Ah, verdade.
8: Então, teria que... Isso, eles chegaram próximo desse cinturão. Então, ultrapassou as paredes da nave, o traje, e atingiu eles voltaram com esses problemas aí, né?
2: Olha aí.
8: Queda de cabelo, várias outras coisas ali. Então, isso é um ponto que me chamou a atenção, porque o argumento deles é que seria inviável chegar na Lua, como os Estados Unidos estavam divulgando na época.
2: Viu? Então não foi.
8: Porque eles já tinham feito vários testes, né? E não tinha dado certo.
0: Eu não acho que
8: tem alguma coisa muito...
0: Cara,
8: muito a mais do que eles estavam fazendo na época.
0: Aí, ó. Aí, ó. Cara, eu quero dizer uma coisa. Então, eu sempre desconfiava que o Queco tentou ir pra Lua. É. Não, mas perdeu os cabelos tudo, meu.
4: Só pode. Eu só levanto a dúvida, que certeza ninguém tem na vida. Cada um.
0: É verdade, mas
4: eu
0: acho que
4: a questão que eu penso é o seguinte: o computador não tinha. O computador mais potente na época.
1: Nossa!
4: Era a capacidade de processamento daquele computador que existia, que era gigante. Acho que era o ENIAC.
0: Meu pai fez faculdade de processamento de dados.
4: Então, pergunta.
0: Que eram os cartões. Você
4: não pode perguntar pro teu pai pra saber a capacidade de processamento de uma calculadora de bolso.
0: Olha,
4: era
0: isso
4: mais
0: aí,
4: potente que tinha. Verdade. Aí os caras com essa capacidade, com essa tecnologia.
0: Foram pra Lua.
1: Fizeram
4: estacionaram, como se desceram, voltaram, pegaram de volta, desceram no mar, tudo certinho, sem problema nenhum, show de bola, todos vivos, beleza. De lá pra cá já explodiu nave, já com tecnologia.
0: Não fala isso que eu me lembro. Não, me lembro lá do meu tio, cara.
2: O que que teu tio explodiu?
0: Aquela Apollo lá.
2: O que ele fez?
0: Aquela que explodiu lá, caiu pra Lua.
1: Que
0: foram pegar a caixa preta lá.
2: Ah, é?
0: E aí escutaram lá. Não, esse botão aí não, nega.
1: Ô, meu, não, porque quando o Heron falou, quando ele falou ali do lance do enxofre, né, cara? Que a gente sabe, sim, o enxofre é...
0: Ah, o peido, Não,
1: isso! E é de alta combustão.
0: O peido, então vai lá.
1: O teta,
0: na casa do teta, então. É a mesma coisa.
1: Não, ou tu sabe que lá no teta, lá a primeira coisa que ele foi fazer agora...
2: Não viaja, meu.
1: Não, ele teve que fazer uma ampliação lá na casa, né?
2: Sim.
1: E aí parece que agora ele disse pros caras, ó, tu vai lá e bota uma fossa blindada.
2: Verdade, né? Ecológica. E você sabia...
1: Então,
2: e tu sabia que a caixa preta dos aviões é laranja?
0: Ah, é?
2: Não é caixa. Ô, gente, mais um áudio aqui, ó. Acho que o cara tá falando aqui de Roca Mussum, como é que tá?
1: Fala, fala aí.
9: Boa tarde aí, pessoal, do Encanto.
1: E aí?
9: É, eu também tenho moto, né?
1: Ah.
9: É daquele jeito, né? Às vezes o cara cai, né? Não é cair, né? A moto é minha, eu desço do jeito que eu quero, né? Aí,
2: boa, Denilson! Gil, uma piadinha vai dar tempo, vai!
1: Cara, o gênio, cara! Eu adoro piadas de gênio.
2: Eu também gosto, cara.
1: Cara, o cara encontra aquele tiozinho lá da tal da lâmpada mágica.
2: Oh.
1: E aí o gênio aparece, ele estrega, pá! Aí aparece: você tem direito a um desejo. E o homem diz: quero nunca mais trabalhar.
2: Oh.
1: O gênio estala os dedos, no dia seguinte o homem acorda.
2: Ah, o quê?
10: Sem braço?
1: Não.
2: O quê?
1: Tá desempregado.
2: Opa! Isso é trágico,
0: sem emprego
2: não, tá.
0: Aí eu fui no dentista, cara, já viu o preço das consultas? Tá louco, cara. Mas tudo bem, eu fui no dentista e aí o doutor foi lá, ó... Já lhe tirei o dente, tá? Por favor, não coma durante 2 horas.
2: Olha aí.
0: Ah, eu não te titubeei, respondi o dentista. Não se preocupe, doutor. Com seus preços, não vou comer durante 1 mês.
2: Boa! Oi, gente, eu também fui no dentista, sabe quanto tava anestesia? 1.500 anestesia.
1: Como assim?
2: Arrancar o dente.
1: Olha, tipo, aí, cara.
2: Meu amigão, você sabe que eu gosto de pedir desconto, né?
1: Sim.
2: Minha esposa me xinga, mas eu peço desconto. Me dá um descontinho aí. Ah, Teta, então vou fazer pra ti 1.300.
1: Isso!
2: Ele disse, 1.300 não dá, disse. 1.300 não dá, não tem como diminuir um pouquinho essa anestesia. Botar um pouquinho menos. Tá, diz ele, 800, eu boto um pouquinho, vai doer.
1: Olha aí.
2: Ah, não, 800 não vai dar, tipo, diminui um pouquinho mais aí.
1: Pelo amor de Deus, Teta!
2: Diz ele, tá, eu vou botar então um pouquinho menos, né? Ah. Vai 500.
1: Ó.
2: Ah, 500 não vai dar, doutor.
1: Ah, mas pô, Teta!
2: Eu disse, não, doutor, pelo menos uns 300 reais.
1: Ah.
2: Diz ele, não, 300 eu consigo, mas vai ficar bem pouco anestesia custa bastante, né, pra
1: isso,
2: não doer.
1: Claro.
2: Vai ser bem um pouquinho, fechado, 300 pio tá fechado. Sogra, pode passar.
1: Vagabundo.
11: Clássicos do Papael.
0: Aí o Gil tava candidato.
2: Isso. Olha aí.
0: Candidato a deputado.
2: Isso. Qual é que é o slogan dele?
0: Não sei.
1: Isso. Qual é o
0: pequenas é nas pequenas coisas que a gente faz.
2: Isso. Não, não.
1: Nos pequenos frascos.
2: É.
1: As melhores obras.
0: Aí foi ele lá pedir voto lá nas rebimocas da parafuseta.
1: Isso. Lá onde o diabo perdeu as meias.
2: Eita.
0: Chegou lá ele todo fácil. Pessoal, eu tô aqui pra resolver o problema de vocês.
2: Eu vim resolver.
0: Isso aí. Se eu for eleito, eu
3: resolvo os dois principal problemas que
0: isso.
3: Vocês têm.
0: Olha aí, esse é o candidato.
3: Que vocês têm aqui. Qual, pode dizer aí que eu tenho o assessor, que eu já vou ligar pra ele aqui.
0: Ai, aí.
3: E aí, qual é o primeiro problema, o maior problema que vocês têm aí? Disserem pra ele lá que era saúde, problema de saúde.
0: Olha aí!
3: Saúde. A ambulância dá por estrada, é chão e tal, que tem que ter um hospital. Meu. Ah, mas é pra já, ligou pro assessor, eu acho que, ó... Mês que vem eu quero um hospital aqui.
0: Olha aí.
3: Construído.
0: Escuta como ele falava, o que ele dizia no telefone.
3: Aí ele dizia o quê? UTI? Sim, com UTI. Olha. Isso ali, manda ver.
0: Essa mais moderna.
3: Pronto, pessoal, isso aí tá resolvido. Logo depois da eleição vocês já vão ver que vai estar aqui um hospital novo construído. Meu assessor garantiu aqui. Tá
0: isso.
3: Qual é o segundo problema que vocês têm aqui que eu vou resolver? Aproveita que ele tá na linha. É o sinal de telefone que não pega nada aqui.
0: Ah, é bom, é bom! Ai, meu Deus do céu!

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2: E voltamos, gente, a maluquice do seu rádio, momento de você ser feliz ao meio-dia. É, não é,
3: assim?
2: Né? Não é só o almoço que te faz feliz. Nós também fizemos um pouquinho de felicidade, Gil.
4: Olha!
3: Legal, que bonito, bonito. Tu falou.
2: Eu
3: bonito,
2: gostei porque a comida me deixa feliz, né?
4: Olha aí!
2: A comida te deixa feliz.
4: Boca pra falar, eu vi.
2: Papai, a comida te deixa feliz, né?
3: Uma boa comida, Macredo, mas deixa pobre. Tu.
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2: Feito! Ô, gente, vamos lá que vai dar tempo de mais uma aqui.
4: Bora!
5: Muito bem, vamos com mais uma informação. Alô, Giovanni Gil.
4: Olha aí.
5: Deixa pra mim. Trânsito. Policial se disfarça de arbusto para flagrar infrações de motoristas.
2: Olha aí.
4: Olha. Policial de Dunedin, na Nova Jersey, dos Estados Unidos. Isso, ele usou uma tática nada convencional durante o seu serviço.
2: Eu tinha uma vaquinha assim, né,
4: Porque ele se disfarçou de arbusto numa cena que parecia ser parte de uma comédia, gente.
3: Homem e samambaia.
4: Isso. Cara, pelo que eu sei...
3: Se tiver uma plaquinha com metros antes avisando que, ó, cuidado, radar, pode.
4: É, mas eu não sei como é que são as leis lá nos Estados Unidos, né? Mas olha só, não, e o período que ele ficou não foi pouco, gente. Pois o objetivo não era ajudar a capturar um criminoso escondido em alguma casa ali da região.
2: Era
4: a ideia, sim, era flagrar motoristas distraídos numa rua de tráfego mais intenso com a ajuda de binóculos, mas eu acho que aqui é binóculo. O agente ficou de olho no comportamento dos condutores que dividem a atenção entre volante e celular. Desrespeitando uma norma básica de segurança no trânsito, gente. E a operação, olha, pasmem, ela durou nada mais, nada menos que 6 horas.
2: Oh.
4: E resultou em 74 autuações de motoristas 74. Distraídos nos seus smartphones, segundo o New Post. Olha, a multa lá nos Estados Unidos, uma multa estadual para esse caso, elas variam de $200, um pouco mais ou menos R$1.000, até $400, que
2: meu
4: chega
2: Deus.
4: A R$2.000. E que isso sirva de lembrete, aquela mensagem de texto ou uma notificação pode esperar, viu? Mantenha os olhos na estrada, não na tela do celular, comentou um no Facebook do Departamento da Polícia de Dunedin.
3: No teu?
2: Não!
4: Nas redes sociais, usuários comentaram que a partir de agora, os motoristas que circularem por Dunedin vão ficar mais desconfiados de todas as árvores da região. Aí teve um que disse assim, ó, cuidado aí os próximos policiais com a motosserra.
2: Meu Deus.
4: Vai que tem um arbusto ali que o cara acha que tá atrapalhando a calçada.
2: Mas não pode ficar escondido, né?
4: Não pode. Não. Aqui no Brasil, não.
6: Tem que ter sinalização, né?
4: É, mas só que tem muitos policiais que não utilizam.
6: É mesmo?
2: Essa briga eu não quero arrumar. O Gil que tá falando.
3: Não fala aqui, não fala por mim.
2: Não. É o Gil que fala. Atenção, meus amigos policiais.
4: Quem me falou foi meu amigo Binho. Ele me falou. Ele tem muitos amigos policiais.
2: Não, foi o Gil que falou isso. Eu falei, Gil.
4: Binho, eu disse só isso, mas não, ele não falou por mim.
3: Pra fazer o Binho apanhar, então. É isso aí.
6: Falando sério, eu não lembro a última vez. Eu já vi, mano, passado muito distante. Eu não lembro a última vez que eu vi escondido.
2: Eu também não.
6: Desde que surgiu essa lei aí, sempre vejo. E andei na estrada agora.
2: Eu também, cara. Sempre tem aqueles grupos que avisam.
3: Fala por ti, cara.
2: O Gil que tá lá me disse. Tu que colocou eu no grupo?
6: Cara, o Waze avisa.
3: O Waze avisa.
4: É verdade.
6: E não é o Waze, na verdade as pessoas, os usuários do Waze avisam.
3: Cara, falar nesse negócio de Tem um louco que é um influenciador que ele imita direitinho o som de uma sirene.
4: Sim, sim.
3: Aí ele se esconde, aí os caras fazendo racha ou se não empinando
2: o bagulho. Ah, o cara se matou. Aí ele vai
3: no, como é o nome daquele megafone, né?
4: Isso.
3: O que os caras fazem pra fugir?
2: O cara se matou, meu.
3: Os caras quebram as motos, saem. Cara, tem uma cena muito engraçada. O cara entrou no milharal Cara, e aí? E depois, se o cara vai cobrar o...
4: Pois é, cara. Eu não sei como é que ele não foi agredido, alguma coisa assim, porque eu vi várias avarias em motos. Os caras caem, os caras se estabanam.
2: Tá louco? Ô, gente, o que tem de recados aqui, ó.
4: Olha aí.
2: Tem limite, viu, gente? Ele botou aqui,
4: olha
2: ó.
4: Olha aí, tem limite.
2: Se passar, ele desliga e derruba o piloto, viu, gente? Olha, ele botou aqui, ó. O voar, aquela maquininha dele lá, o... Como é que é o nome do Alexandre lá?
3: Mas imagina se... Então, ele não...
6: Monociclo.
2: É monociclo. Aquele não sei como é que é o nome dele, é monociclo?
4: É monociclo dele.
2: Ele mandou aqui, ó. Alô.
7: Oi, também tem monociclo elétrico, só que o cara do monociclo elétrico, cuida a pista, anda na faz segurança, para, usa capacete, tudo certinho. Viu? Tá louco?
2: Valeu.
7: Tá louco essa gurizada aí.
2: Valeu, valeu, Sandy. Quem mais, gente? Alô, oi.
8: Boa tarde, amigo.
3: O Zeca.
8: Essa semana que não passa, hein? Meu Deus do céu. E o Teto tá aprontando de novo.
3: Não. Qual foi
8: o final de semana aí, né? Perguntou pra filha dele, né? Onde é que tu tava? Daí ela, né, Maria, no quarto, brincando de médico com o Gilzinho. Ele era o médico e eu a doente.
2: Que isso?
8: Aí eu tento dar um grito e um salto da cadeira. O quê? Meu que médico? Deus. Daí ela, calma, pai, era médico do SUS, ele nem me atendeu.
4: Boa, Zeca!
2: Olha aqui a Dudinha, oi, Duda!
9: Oi, pessoal, tudo bom com vocês? Passando pra dar uma ótima semana a todos.
2: Ô, Duda!
9: E primeiro, vocês esqueceram os aniversariantes famosos? Ah. A Charlotte não vai falar, não?
3: Falou no Vitamina. Bah,
9: vocês cortaram a Charlotte,
2: viu?
9: Hein? Ah,
2: Charlotte,
9: eu não deixava. Tá quando vocês têm direito, ela não tem direito.
2: Viu?
9: E para de cortar o Zé. E para de falar inglês, ninguém entende inglês, tá louco?
3: Ah, sim,
9: vocês são muito loucos.
2: Olha aí.
9: É a Maria Eduarda.
3: É a impressão tua, Duda.
2: Não, Dudinha, é também.
6: Dudinha, não, querida, você não foi informada, infelizmente. Nós passamos pro Vitamina, eu estou no Vitamina às 9 da manhã, tá?
4: Ah, isso, tem que ouvir mais cedo.
2: Viu? Aí, ó, Charlotte, o Ezequiel mandou aqui, ó, dependendo do lixo, até o dono paga e não é pouco pelo resgate, viu, gente? Há um tempo atrás, li que um morador da Austrália achou uma parte de um satélite e ganhou 1 milhão nessa parte aí, viu, gente?
4: Olha!
2: Ó, pior seria ser atingido pelas fezes pedrificadas dos astronautas, gente, olha aí. Olha aí, o Ezequiel que mandou. A Leozinha tá na escuta, beijo, Leozinha! Quem mais? Gente que tem de recados hoje.
10: Boa tarde a todos vocês da rádio aí. Você tem que usar de uma coisa chamada empatia.
3: Isso aí.
10: E verificar aqui a situação do povo, né?
3: É isso aí.
10: Concordo com o Teta, não peguei toda a questão dessa área que tá falando. Mas é difícil, tu tá vendo o problema, pessoas com solução, e muitas vezes estão sentados, dizendo o que estão fazendo, mas não estão fazendo nada.
2: Aí, ó, viu? É o povo que tá falando. Valeu, Luiz. Quem mais aqui, ó? Oi!
11: Então, até hoje eu tô tentando, eu e o Zé Raimundo da Rádio Venâncio, estamos tentando descobrir. O Gil uma vez tomou um fogo de graça lá, minha cunhada deu um fogo de graça lá em casa.
4: Sapezinho.
11: E ele veio de moto pra Lajeado. Não sei como é que ele chegou. Estamos tentando descobrir até hoje.
2: Olha aí, olha aí.
3: O Gil tem um corpo fechado.
4: É, não. Deu tudo certo, Sapezinho.
2: Olha aí, Gil. Ô, gente, que tem de recados hoje? Não sei se vai dar
12: tem
2: tempo.
12: Tem um outro ponto também, galera. Assim, ó. A NASA, se eu não me engano, ela prometeu as imagens em alta definição.
2: Do quê?
12: Depois de 20 anos, se eu não me engano. Chegaram os 20 anos.
2: E não veio.
12: E não foi disponibilizado essas imagens. Eles disseram que foi gravado em cima. Foi reaproveitado a fita, né? Entre aspas. Foi gravado em cima. Como que um evento tão grandioso assim foi usado de qualquer forma, não foi guardado. Então fica muito estranho, né? Os argumentos.
2: Valeu. Olha aqui, ó. A Claudinha mandando pra Selma, seu compadre. Tá de aníver ali. Oi, Selma, está ligada em grande. Felicidades. Alô, turma do 100. Deixa eu ver aqui, ó. Fala aí. Acho que o papel devia se candidatar nas eleições, viu? Mas concordo com vocês. Deveriam colocar alguém do Vale aí pra nos ajudar, viu? Isso papel, aí, você podia ser o nosso candidato. Viva o Papael!
4: Se ligava!
3: Ah, eu preciso saber quanto é que eu vou ganhar.
2: Ah, isso aí depois. Vamos começar te elegendo, viu?
3: Não, não, não,
2: A gente vai te colocar lá.
6: Pois vem, gente batendo, pedindo pra levar no hospital, eu tô fora.
2: Não, Rafael. Aí eu sou teu assessor, eu faço essa parte.
4: Daí tu quer ser assessor, Teta.
3: Tu fala dos assessores. Tu já falou do pedreiro, já falou dos porteiros, já falou dos assessores políticos.
2: O Vitor de Lajeado disse que o deputado estadual dele tava lá, o Vitinho, nosso ouvinte. Isso aí, Vitinho, ó. Talvez não tenha. A gente tenha falado aqui, mas alguns estavam, então, viu? Aí, ó.
3: Eu vi, mano. Eu não vou dizer o nome, porque senão vou fazer propaganda
4: pra isso, mim. o Vitinho, filho do.
2: Gente boa. Do nosso amigo lá.
4: Vonei,
2: isso aí.
4: Sério?
2: Isso
4: aí tá escutando. Eu fiquei sabendo que o Vonei fez uma cirurgia, né?
2: Ah, é?
4: Não sei. Nossa, esses dias eu perguntei lá no posto.
3: Melhoras, hein, Vonei?
2: Voneizinho, ó, ficar com Deus, viu? Falando em eleições, está aberta a corrida pelo Palácio Piratini, viu?
4: Isso.
2: Vote Teta.
4: Isso!
2: Ó, nele a Teta não é de direita.
4: A mamata é garantida.
2: Ele botou aqui, é isso aí, ó. Nele a Teta não é de direita nem esquerda. A mamata vai terminar. Isso aí.
4: Não é a mamata.
2: Ele botou aí. Qual é o santo protetor dos gordinhos? O Rubem Lopes botou sanduíche.
4: Aí, ó.
2: Ô, gente, não vai dar tempo. Olha o que tem aqui.
13: Meu Deus. Eu também não acredito do homem indo à lua.
2: Olha aí, ó, viu?
13: Eu nunca vi uma bandeira balançar no vácuo do espaço.
3: Não, mas a bandeira não balançava. Ela ficava.
4: Ficava estática?
3: Ficava estática.
2: Se mexeu,
3: né? Os caras pulando lá, e a bandeirinha.
4: Imagina, né? Sem gravidade.
3: Mas o Eron disse que foi feito tudo em Hollywood. Eu não tô vendo.
2: Um amigo meu disse que foi pro sol.
4: Direção Steven Spielberg.
2: O amigo meu bebeu todas e disse que foi pro sol. Aí eu duvidei dele, eu disse: tu foi pro sol, tu ia te queimar, muito calor lá. E ele disse: eu fui de noite.
4: Gil! Cara, deixa eu contar essa aqui. Essa aqui, até porque, papai, essa aqui eu peguei de ti.
3: Olha aí!
4: Eu peguei. É daquelas. É boa, é curta e pra quem nunca escutou, é nova. Essa daí! O milionário, cara. Milionário pergunta ao mordomo: meu querido, dinheiro traz felicidade? O seu mordomo: pô, patrão, não sei, não tenho nem ideia, não. Então pega assim, ó. Pega 1 milhão na gaveta e vai descobrir.
3: Aí me perguntaram, cara. Falei: e aí, carioca, tu gosta de comer comida saudável? Um dia eu comi muitos alimentos naturais.
4: Olha aí, cara.
3: E por que tu parou? Porque depois que eu fiquei sabendo que muitas pessoas aí no mundo morrem de causas naturais, eu parei.
2: Gente, chega no final, a maluquice do seu rádio, em nome de quem?
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2: Feito! Ô, gente, passou rapidinho, hein? Eron Felipe Dalmolin.
6: A idade chegou naquele ponto em que espirrar virou um esporte de risco. Giovanni Gil.
2: Tu tá com diarreia, Gil?
6: Não. Cara, é uma infecção.
2: Aonde?
3: Para tudo. É uma infecção, ele é sincero. E não para de tossir aqui dentro do estúdio.
2: É infecção.
4: Amanhã eu vou botar uma luva.
2: É infecção, Gil?
3: Que colega.
2: Ô, meu tio, tinha o nosso coordenador que tava aí, tu não ia poder nem entrar.
3: É verdade.
4: Olha, levantar cedo é fácil. Difícil é convencer o corpo de que essa ideia é boa. Teta Rodrigues.
2: É verdade.
3: Olha, eu achei que julho seria o mês da minha vida financeira.
4: Olha aí.
3: Mas vai ficar pra agosto. Teta Rodrigues.
2: E eu não quero que você tenha medo de mim, eu quero que você me respeite.
4: Olha.
2: Dizia a minha mamãe com um pedaço de ripa na mão. Giovanni Silva.
6: Dona Nilza, hein?
2: José.
6: Muito bem, chega de palhaçada.
2: Com vocês, a ripada do Zé.
6: Manchetes dos principais assuntos, os trend topics do momento.
3: Como é que é?
6: Trend topics.
3: Rubem Lopes?
2: Ô Zé, tu já fez formação Aura? Aquela formação
3: Six? Forma Aura.
2: Isso, Six Seven,
6: Six Seven. Você está se referindo a esta modinha adolescente de farmar Aura?
2: Isso. Isso. Tu não fez Six Seven, Six Seven.
6: Six Seven, Six Seven. Muito obrigado.
2: Ah. Eu te ensino, vamos fazer um Six Seven?
6: Nossa, como você consegue aprender? Meu Deus.
3: Meu Deus do céu, ele é antipático, né?
6: Vamos com a manchete. Heloísa Perissé curte passeio com a namorada em sorveteria do Rio de Janeiro.
3: Mas deixa a mulher em paz, cara. Isso vira manchete, a mulher com a namorada indo numa sorveteria. O que que tem isso de manchete, cara? Tem tanta coisa aí. Por exemplo, aí os detritos que estão caindo no céu na nossa cabeça.
2: Isso!
6: O Parisinga lá da 129. Terminou com esse pitizinho?
2: Vamos!
6: Bruna Marquezine e Shawn Mendes curtem juntinhos o show da Xuxa em São Paulo.
3: Oh. Esse barulho, cara, mas eles são namorados, cara. O que que tem um namorado e uma namorada assistindo o show da Xuxa, da véia Xuxa que vai
2: não
3: subir?
2: Não é véia!
6: Querem que eu chame a Samu?
2: Tchau, tchau!
6: Mulher é atacada por capivara durante mergulho em lagoa em Santa Catarina.
2: Olha aí! Pai, isso é
3: interessante. É.
2: Ô, Papael, vamos fazer o Itum Sick Nine?
3: Ai, tem que catar, vai ser. Tá numa dentadura, dá risada.
2: Tchau, gente, fiquem com Deus.
0: Não desistem. 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Mas só amanhã, hein? Acabou. Acabou.
3: Acabou. Acabou.
0: Acabou mesmo. Vaza. Vaza.
3: Acabou.
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0: Conferindo a hora certa na Encanto. 1:06.
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0: Informando a temperatura, tá subindo, 22 graus.
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2: Muito boa tarde pra você que tá ligando o rádio agora, quem já tava nos ouvindo aí, essa conversaiada toda do Sem Censura, agora para, porque é hora de ouvir música, música boa do passado. Aliás, por falar em música boa do passado, fica ligado que hoje tem estreia, daqui a pouco, 2 da tarde, essa rolou, 1 hora com o melhor do passado recente, porque nos clássicos o nome já diz, né? São as músicas já consagradas de algum tempo atrás, agora o essa rolou, coisa recente que fez sucesso no rádio aqui na Encanto, a gente vai recuperar também. 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Um dos sucessos do grupo Enigma.

0: Stereo MCs com a música Step It Up, sucesso de 1992, recuperado aqui pelo Clássicos da Encanto, onde você mata a saudade. Tivemos Marina Lima, Pessoa, música do Dalto, versão da Marina, bem lentinha. Também Hugh Lewis and the News com Heart and Soul. Teve o Genesis, That's All, Alexia, La La La e Enigma, Sadness. E assim a gente vai até as duas, não sai daí. 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
0: 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GA, e a hora? 1:34, in English.
3: 1:34 p.m.
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2: A interdição da ponte da ERS 129 mobilizou os 19 municípios da AMAT que acompanham as ações para reduzir os impactos da interrupção e cobram o cumprimento dos prazos anunciados. Entre as medidas previstas estão a conclusão do projeto de recuperação até dia 5 agora, na quarta-feira, reforço do pilar, melhorias nas rotas alternativas e análise de estruturas provisórias para restabelecer a ligação entre Mussum e Encantado enquanto a obra não é concluída.
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2: Inverno que está agradável nesse momento em termos de temperatura. 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Em Lajeado, 23 graus.
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1: Bora curtir mais um bloco legal de música boa. Hoje tem estreia aqui na Encanto, 2 da tarde. 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
1: 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O mestre Zé Ramalho.

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0: Esse é o Metallica com seu clássico Nothing Else Matters, fechando o programa de hoje, aniversário do vocalista e guitarrista James Hetfield. E esse aí é um marco realmente, porque desse disco de 1991, se fala que foi o disco de metal mais vendido de todos os tempos, 30 milhões de cópias em todo o mundo, na época que se vendia CD, ainda disco, toda aquela coisa. E 20 milhões só nos Estados Unidos, muita coisa. Então, e a gente ouviu Beatles, teve Guns N' Roses, teve Ira, teve Zé Ramalho, as pérolas do passado voltam amanhã.
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0: 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E daqui a pouco vai rolar a estreia.
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0: 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E a hora? 2:02, boa tarde.
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0: Vinícius Júnior e a direção do Real Madrid devem se reunir hoje para definir o futuro do atacante, que tem contrato por mais 11 meses e negocia uma renovação. Apesar do interesse do clube espanhol em manter o brasileiro Vini Júnior, o Arsenal acompanha a situação e pode apresentar uma proposta para contratar o jogador ainda nesta janela. O time inglês já conta com outros brasileiros, o Gabriel Magalhães, o Martinelli e o Gabriel Jesus. 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
0: Conferindo a temperatura no vale, tempo nublado agora, o sol tá bem envergonhado e assim será. Pode até ter pancada de chuva, tá na previsão de hoje. Temperatura agradável, tá alta. 24 graus.
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1: 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Daqui a pouquinho, essa rolou, tem um pedido musical, é o som da galera, no oferecimento Valecross, consórcios Brenner, no Planalto em Encantado, faça seu orçamento, Valecross, segurança para você, no trânsito enxergar o outro é salvar vidas.
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Hoje, neste horário de tarde, você vai ter uma hora para recordar assim, ó, pá, essa música tocou há um ano, há dois anos e por aí vai. Essa rolou no ar a partir de agora, programação de DJ Diego Marçal, Carioca, Salvador Comercial, nosso negócio é prosperar o seu, tá na parceria por aqui. 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O nosso WhatsApp continua a milhão para você participar das promoções, mandar seu recado. Não esquece que a promoção Dia dos Pais termina amanhã, meio-dia. Então, bora, 998-39-1001. Tá preparado para voltar logo ali, no tempo?

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2: Vamos lá então curtir um dos grandes sucessos da Ana Castela para abrir os trabalhos.

0: 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Essa rolou.
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0: Jadson e Jadson, jeito carinhoso. Lembrou dessa? Claro, lembrou dessa. Lembrou dos Barões da Pisadinha, do The Weeknd com a Ariana Grande, da Gloria Groove, da Ana Castela com o seu, acho que foi o primeiro, até Pipoco, né? O primeiro sucesso, ou o segundo, agora não me lembro qual deles, mas lá do início da carreira, quando tava estourando lá em 2020, a Ana Castela. Esse é o Essa Rolou, as músicas que eu tenho certeza você conhece e tava com saudade.
1: Os

0: Daqui a pouco tem mais. Essa rolou pra você. Não esquece de continuar participando. Nosso WhatsApp é o 998-39-1001. 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
0: Futebol, dupla Grenal, ontem se saiu bem, o Inter melhor, o Grêmio fora de casa conseguiu arrancar o empate contra o Mirassol, Copa do Brasil, oitavas de final, e o Inter em casa venceu o Corinthians por 2-0. E atenção, tem jogos já agora no meio da semana. Depois de amanhã, quarta-feira, o Grêmio já recebe o Mirassol no jogo de volta, 7:30. Basta ganhar para passar adiante, se empatar vai ter pênaltis. E o Inter na quinta-feira, às 8 da noite, joga contra o Corinthians na Neoquímica Arena, em São Paulo.
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0: Informando a temperatura, 24 graus.
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0: Tá chegando mais um pedido musical aqui no Essa Rolou, que tá estreando hoje. 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
0: Duas e 29, tá na hora de tocar mais música. Trilha sonora da sua segunda-feira tá aqui.
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0: Muita gente participando da promoção do Meu Pai é 100, valendo um relógio smartwatch Mi Watch da Xiaomi, relógio inteligente. Amanhã, meio-dia, encerram as participações e quarta-feira vamos conhecer o ganhador, o pai nota 100. Muita gente se inscrevendo. Alô, Paulo Sérgio da Silva de Lajado, você tá inscrito. Alô também, o Clécio Moacir Silva também de Lajado. Quem mais, quem mais? Betina Guedes, inscrevendo o paizão, o Paulo, alô guri do guincho, também na escuta com a gente. Estamos aqui na primeira estreia de hoje, tem mais estreias no dia de hoje. 7 da noite, começa o Som das Pistas, que agora vai até às 9 da noite, 2 horas de duração do Som das Pistas, o Revival, um dos maiores sucessos dessa emissora. 10 da noite, estreia o Multiverso Encanto, e agora, essa rolou.

0: Esse é o porto-riquenho Farruko, que fez sucesso lá em 2021 com essa aí, Pepas, que a gente tá tocando aqui no Essa Rolou, o programa que tá estreando nesta segunda-feira na sua Encanta FM. A gente recordou também o Pedro Sampaio com MC Pedrinho, dançarina, junto com a Anitta, Henrique e Juliano, A Maior Saudade, Marshmallow com Bastille, Happier, mostrando aqui que essa é a rádio mais eclética do Brasil, você viu, né? Sucessos em vários estilos rodando pra você. E daqui a pouco tem mais.
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0: E agora vamos acionar o nosso time de externas. 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
0: Essa rolou até as 3 da tarde, tocando todos os sons que você curte e curtiu aqui na nossa programação. 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Faltam 16 para as 3.
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1: Tempo nublado com sol tímido, bem tímido, aquele sol que não é sol, e a temperatura na máxima de hoje, 24 graus.
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1: 13 minutos para as 3, bloco final da primeira estreia de hoje. O Essa Rolou, recuperando um sucesso que parou de tocar faz pouco, mas você curtiu muito aqui na programação da Encanto, eu tenho certeza. 100.1, encantofm.com.br.

0: essa é de 2024, Coldplay. Um som característico, né? Ouviu, a gente sabe que é Coldplay. Feels Like I'm Falling in Love, fechando o Essa Rolou de estreia dessa segunda-feira. Espero que tenham gostado. Teve Breno e Matheus, vou descer pra ABC. Também Grupo Menos é Mais, Jovem Dionísio, Acorda Pedrinho. Quanto tempo não ouvi essa música? É isso, essa é a proposta. Só sucessos que passaram por aqui, deixaram a sua marca e a gente vai recordar todos os dias nesse horário. E essa foi só a primeira estreia de hoje. A próxima é às 20 horas, o som das pistas Revival Extended. Uma hora a mais desse programa que é consagrado na sua Encanto.
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0: 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E agora? 3:01.
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3: 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Hoje, segunda-feira, dia 3 de agosto, o litro do leite em média na indústria está R$2,49. A saca de soja, R$124. Saca de milho, R$58. Quilo do suíno, R$5,08. Dólar, R$5,09. O euro agora está R$5,85. E o grama do ouro, R$653. 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
3: Lajeado abriu um programa para facilitar a regularização das dívidas do ISS com descontos de até 90% em juros e multas. Os contribuintes podem aderir ao ISS em dia 2026 até dia 18 de setembro, com opção de pagamento à vista ou parcelado. A medida busca recuperar recursos para o município e ajudar empresas e moradores a colocar os débitos em dia. Uma informação, STF Lajeado, com filiais em Marques de Souza, em Estrela, Forquetim e Santa Clara. 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

0: E aí, será que chove ou não chove? Temperatura na máxima de hoje: 24 graus.
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0: Uma paradinha só pra você lembrar que tem nas ruas a qualquer momento a galera da Encanto dando prêmio pra turma que tá adesivada. Botou adesivo no carro, chegou rápido quando a gente chama, pode levar um copo colecionável, uma toalhinha, uma garrafa térmica. É o nosso Pit Stop.
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0: Chega lá. É, o Inter mandou bem contra o Corinthians. E quem vai mandar bem, eu tenho certeza, é ele, Cris Costa, que tá chegando hoje. Coisa tá diferente, ele vai começar o 100 por hora, direto de Encantado, nosso estúdio número 1. Cris Costa, bom trabalho aí, grande abraço. É tua, meu irmão.

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sucesso nos últimos anos aí, né? Um pouco mais nova aí do que o Clássicos da Encanto, né? São músicas mais recentes. Clássicos da Encanto são músicas mais velhinhas. E o Heron, então, de segunda a sexta, trazendo pra você aí o Essa Rolou, sempre entre 2 e 3 da tarde. E o 100 por hora agora é só meu, somente meu. Vamos juntos aí das 3 às 5, levando o 100 por hora. 5 da tarde tem ele, Giovanni Gil com o Sertão. Às 7 da noite, Zé Antônio comanda o Som das Pistas Revival. 2 horas de Som das Pistas, das 7 às 9 da noite. Mixagens DJ Diego Marçal e Carioca. Um programa muito especial para você no mês de aniversário da Encanto. E outras novidades estão surgindo, fique ligado. Vamos lá, chega de papo, vamos de som, 3 e 8. Você segue ligando, participando, ligando não, ninguém mais liga pra rádio, né, rapaz? É só o WhatsApp. Telefone fixo sumiu, não existe mais. É 998-39-1001. Lembrando que o WhatsApp está com probleminha e está banindo pessoas. Isso aconteceu comigo no dia do meu aniversário, dia 22 de julho, né? Fiquei incomunicável. Usuários estão relatando bloqueios de contas e perda de acesso nesta segunda-feira. Reclamações indicam que perfis foram colocados sobre análise por suposto descumprimento das regras das plataformas. Ainda não se tem aí uma informação da Meta, né? Uma resposta da Meta, na verdade, a Meta, que é dona da plataforma WhatsApp, não se manifestou sobre o episódio. E assim que a gente tiver informações, a gente vai passar para nossa audiência aí. Mas se você for banido do WhatsApp, não se preocupe, porque você violou as normas, viu? A qualquer momento o WhatsApp libera pra você. A gente tá aguardando aí resposta da Meta. Vamos lá, chega de papo, mande sua mensagem, participe. 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Fica cadastrado aqui. 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Não esqueça, tá bom? 3 e 11, você sabe, aqui na Encanto. A Encanto toca todos os estilos musicais. É a rádio mais eclética do Brasil e você confere agora Danilo e Davi. Não mexe nas minhas gavetas.

0: Priscila Senna com Gustavo Lima, Doce Mel. Gustavo Lima, que esteve em Novo Hamburgo no último sábado, fazendo um show aí, né? Juntamente com Baitaca. Será que eles cantaram o fundo da grota juntos aí, hein? É, o embaixador tava na área. Vamos aos recados da nossa audiência aqui participando. Pessoal participando aí da promoção Encanto na Minha Casa, né? É, quem tá participando? Christian Ismael da Silva. Tá bom. É o pai de quem aqui? Deixa eu ver quem é a moça. Viviane. Viviane que tá mandando aqui, né? Tem áudio chegando e áudio a gente coloca no ar. Fala aí, queridão.
1: Boa tarde, Cristo. Certo?
0: Tudo.
1: Manda uma música do Panda aí.
0: Ó.
1: Pra gurizada aqui da Machado Car, Nova Brécia. Chapeação e pintura.
0: Beleza. Um abraço pra vocês aí, viu? Quem mais participando aqui também? Pai Célio Moacir Silva, de Lajeado. Lá em Capitão, Picada São Paulo, Pedreira, Alto Bicudo, quero participar, meu pai é 100, tem que mandar todas as informações, não esquece, né? Tem que ter o nome completo, tem que ter a palavra pai, tem que ter o nome da rádio, a resposta de em qual rádio o meu pai é 100. E a cidade, não esquece, senão você não se cadastra aqui na promoção, viu?
2: Fala, Encanto FM, Herão da Molim, boa tarde aí.
0: Opa, o Herão, já foi.
2: Manda uma música aí pros guris da, de lavagem aí, que estão ligadinho na melhor do vale aí. Não tem, tá na Encanto, a Encanto não é 100, a Encanto é 1001.
0: Valeu, queridão, abraço. É, estreia aí do programete, né? O Essa Rolou que virou o programa, agora sempre entre 14 e 15 horas, né? A tradicional 2 às 3 da tarde. Pronto, é isso. 14, o cara tá acostumado assim, né? Outro recado que eu quero dar pra você também é o seguinte, né? Além dos programas novos aí que estão surgindo, hoje acontece o primeiro dia aí do Essa Rolou e também do nosso Som das Pistas Revival. Logo após a Voz do Brasil, às 10 da noite, tem a estreia do Multiverso. Agora, todos os dias também, né? É isso aí. E vem aí uma super promoção exclusiva para motoristas de aplicativos e motoristas de táxi, rapaz. Aguarde! Aí, Buzoli! 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
0: O zagueiro Vitor Gabriel do Internacional está liberado para voltar a atuar após o STJD conceder efeito suspensivo parcial da punição recebida pelo jogador. A decisão vale enquanto o recurso do clube não é julgado pelo Tribunal Pleno. Após o defensor ser punido por uma entrada que causou a lesão do atacante Gabriel Peck do Cruzeiro.
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0: 3:30, tamo de volta aqui na programação da número 1 do Vale com um 100 por hora. Segundo, né? 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
0: É, o programete continua, mas o programa todo dia das 2 às 3 com Heron Dalmolin. Essa rolou pra você, trazendo sucessos dos últimos anos aqui na Encanto.
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0: Miley Cyrus, Flowers.

0: Canta FM, o Vale é 100, Sorriso Maroto com Ferrugem, Grupo Bens a Deus. Essa música é bacana demais, Perdas e Danos aqui na programação do nosso 100 por Hora. Christian Ismael da Silva, Lajeado, participando da promoção, meu pai é 100, também o Célio, né, participando aqui. Valeu, boa sorte pra vocês, viu? Lembrando que a promoção aí rola até amanhã, viu? Você tem até amanhã, dia 4, para escrever o seu paizão na promoção Meu Pai é 100. O sorteio rola dia 5. 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E a hora? 16 para as 4.
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0: A CDL de Mussum entrou com uma ação na justiça para pedir a suspensão da cobrança do pedágio da EGR em Encantado, enquanto a ponte da ERS 129 entre os dois municípios estiver interditada. A entidade alega que a falta de ligação pela rodovia causa prejuízos à comunidade e também solicita uma avaliação das condições das pontes do trecho entre Lajeado e Guaporé.
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1: 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É, e a temperatura? 27 graus.
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0: Jota Quest com os garotinhos Carlinhos Brown e imunização racional, que beleza. Essa é a programação top da mais eclética do Brasil, essa é Encanto FM, vamos pras ruas.
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0: Valeu, gurizada.
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0: O sistema de pare-siga entrou em funcionamento nesta segunda-feira no desvio pelo interior de Roca Salles. Rota alternativa usada desde a interdição da ponte da IRS 129 entre Mussum e Encantado. A medida será coordenada pela EGR para organizar o fluxo de veículos, aumentar a segurança e reduzir os transtornos enfrentados por motoristas. Enquanto isso, autoridades seguem cobrando agilidade na recuperação da ponte e estudam alternativas para melhorar a mobilidade na região.

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1: Estamos de volta aqui na número 1 do Vale 4 e 5. Segue por aqui o 100%.

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0: FM, o Vale é 100, Geninho, com Mariana Fagundes, espião, todo tatuado aqui na programação da número 1 do Vale. Vamos aos recados aqui, mais recados, pessoal participando. Marco Antônio Werner de Roca Salles, participando da promoção Meu Pai é 100, isso mesmo. Quem mais aqui mandando o seu recado, participando na programação da Encanto? Jéssica também tá ligada aqui com a gente. Boa tarde, quero participar da promoção Dia dos Pais. Leandro Alert de Paverama tá participando também. Vinícius do Amaral, Taquari, ligado com a gente aqui. Olha aqui quem tá aqui. Fala aí, meu querido.
1: E aí, Cris Costa?
0: Ei, Xandão.
1: Aqui, Xandão, monociclista elétrico dos Vales. Direto das ruas de Lajado, ouvindo Encanto. Enquanto não for banido do WhatsApp, da Encanto e das ruas pela fiscalização, nós vamos tocando aí a audiência da Encanto aí. Valeu, meu querido!
0: Valeu, Xandão!
1: Segunda-feira abençoada aí a você e todos os seus ouvintes aí.
0: Valeu, Xandão! Andando de monociclo pelas ruas de Lajeado aí, levando a Encanto na carona. Se cuida, né, rapaz? E ele vai todo equipado aí, com capacete, colete, né? Joelheira, cotoveleira, é isso aí, rapaz, tem que se proteger, viu? É isso aí. Depois dos comerciais, a gente tá de volta com mais 100 por hora. 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
3: Já estamos de volta aqui na número 1 do Vale. Ótima semana pra você. 4h22.

de volta com o nosso 100 por hora, força de Salvador Comercial. 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Vamos lá, seguindo com mais um bloco de sons. Agora tem o som com Cleito e Romário, Zé Neto e Cristiano. Não namora.

0: Marcelo Falcão e Chorão Legado aqui na Encanto. Fechando mais um bloco do 100 por hora. Você ouviu também Tiaguinho, Pensamentos Intrusivos, Pinguim com Bruna Magalhães, Me Faz Melhor, Não Namora com Cleiton Romário, Zé Neto e Cristiano. Daqui a pouquinho a gente volta, segue participando na programação aí, tá bom? O Xandão mandou foto aí que encontrou os guris aí no pit stop, né? Encontrou o Giovanni Gil e o Gabi aí, lá em Conventos, Lajeado. Valeu! Na rua Pedro Vitor, Breitenbach, Conventos. Pit stop da Encanto, que tava rolando antes aí, né? 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
0: Encantado busca mais de R$ 1 milhão em recursos federais para ampliar a arborização urbana por meio do projeto Encantado Mais Verde. A proposta prevê o plantio de 3.000 mudas, a criação de corredores ecológicos e a recuperação da área do Arroio Lambari, além da elaboração do Plano Municipal de Arborização. O projeto agora aguarda análise do Ministério do Meio Ambiente para definir a liberação dos recursos. 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
0: 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Unifique a temperatura. 26 graus.
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Já estamos de volta e hoje foi dia de estreia aqui na número 1 do Vale. O Essa Rolou, que de programete virou programa. Todos os dias aí, né? Entre 2 e 3 da tarde, de segunda a sexta, entre 2 e 3 da tarde. Essa Rolou, tá certo? E a partir das 19 horas com o Zé Antônio, tem aí o som das pistas Revival, 2 horas a partir de hoje, né? Das 7 às 9 da noite, com as mixagens do DJ Diego Marçal e Carioca, DJ Carioca também fazendo as mixagens. A primeira hora fica com o Diego Marçal, segunda hora com o Carioca. Também às 10 da noite, depois da Voz do Brasil, estreia o Multiverso. É, muitas novidades chegando pra você aqui na número 1 do Vale, no mês de aniversário da Encanto. E a gente volta com o último bloco do 100 por hora. Já, daqui a pouquinho às 5 tem Sertão Encanto.

0: de Camargo, irmão da lua, amigo da estrela, das estrelas, né? 12 para 5.
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2: Lion de Lajeado toca Anitta.
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0: Tá na mão, meu amigo, aí, ó, curte aí, Anitta.

0: menos é mais. Champanhe na programação da Encanto, fechando o nosso 100 por hora de hoje. Aê, moleque. Mandar um beijo pra Maria Vitória dos Santos, tá cadastrando o pai Aldair Clóvis Rodrigues, de Arroio do Meio, na promoção, meu pai é 100, também a Natália Luca de Mussum, o pai é o Gilmar Luca de Lajeado, um abraço pro Gui Machado, tá ligado com a gente também, quem mais aqui? A Letícia, Letícia, Letícia, é isso aí, valeu. A Cris Silva, oi Cris. Ah, ela bateu uma foto minha assando a carne na casa dela aí, viu? Rapaz do céu. É, Cris Costa como assador é um bom locutor, viu? Ela tá agradecendo aqui Encanto, agradecendo os patrocinadores aí da promoção Invasão nas Obras, né? Tudo nota mil, Cris Silva de Lajeado, um abraço pra ti, pro maridão aí, toda a família maravilhosa, onde nós fizemos aí uma churrascada na última sexta-feira, né? Parabéns, o próximo pode ser você.
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0: Vamos lá, dica de saúde pra você, viu? As verduras devem ser lavadas folha por folha. Em seguida, coloque de molho em meio um litro de água aí com 2 colheres de sopa de vinagre e deixe por 30 minutos. Em seguida, lave com água tratada e escorra bem. Assim, os vegetais ficam livres de micro-organismos e próprios aí para o consumo humano, né? 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
0: 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E a temperatura, 26 graus.
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0: 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E do nosso estúdio Encantado, vamos para Lajeado, lá no Lajeado Shopping, onde está o nosso estúdio multimídia, está ele também, o grande Giovani Gil. Que vai comandar o sertão pra você aí. O melhor do sertanejo durante 2 horas, viu? 7 horas tem o som das pistas Revival. E a partir de hoje com 2 horas, hein? Vai que é tua, Gil!
7: Bora verdura, Cris!
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7: Chama, quem? Fala assim, o grito.
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7: Ah, o Gil é louco. Vamos.

0: Ok, senhoras e senhores, vamos lá, né? Seguimos com a programação. Vamos lá com o melhor fim de tarde e o comecinho da sua noite. Segundo, meu querido. Semaninha, sorte querendo, hein?
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0: Ô, louco, velho.
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0: Vamos lá, seja bem-vindo. Tempo nublou de vez, hein? Ei, rapaz, uma nebulosidade, mas nada a ver o que tem lá fora, não. Quem importa o que tem dentro de você, muita garra, inspiração, vontade de viver e curtir Encanto, que é bom demais, né? Trabalhando, estudando, passeando, olha, seja lá como for, né? Eita! Vamos juntos, embolados e misturados aqui. E a partir de agora, o sertanejo pede licença, pede sua passagem para ficar com você até às 7. Depois, lembrando, hoje tem estreia, né? Som das pistas Revival, com 2 horas de duração, hein? Nossa! Hoje a galera se esbalda. 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Vamos lá, bora começar.

0: Sertão Engando, Panda, Eu Te Seguro. E aí, final de tarde, início da noite, tudo certo? Galera participando aqui das promoções, obrigado! Lembrando, né? Amanhã, último dia da promoção aí do Dia dos Pais, pra de repente, quem será, hein? 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Ei, maravilha, rapaz. A Maria Vitória Steigenmaier dos Santos, colocando aí o paizão Aldair Clóvis Rodrigues, tá bom? Deixa eu ver quem mais, galera participando aqui, olha ele, tá aqui ligadinho, Joel. Ô, Joãozinho, como é que tu tá, meu rei? Tudo certo? Segunda-feira, como é que foi final de semana? Me conta aí, tudo certo? Fala aí.
1: Boa tarde, meu amigo Gil.
0: E aí, Joel
1: da Rosa Lajado, participado dos ingressos do cinema aí, valeu, abraço, pra cima da semana aí.
0: Tá aí, bora, vamos lá, semaninha só te querendo, hein? Ei! Deixa eu mandar um abraço aí pro meu querido Nini Cezinha. A esposa aí tá parabenizando o Nini. Tá de aniversário hoje, 52 primaveras, hein? Mas, Nini, agora é um brisinho que agora ele lida só com as águas. É verdade, é o menino Hidroquim. A Andréia, o Caetano, também a Maísa. No dia do aniversário começou o nosso emprego. Opa, olha aí. Ah, é, no dia do aniversário tá no novo emprego. Aí na Hidroquim. Sucesso aí, Nini! Antes ele tava um menino, que nem diz o outro, né? Tava um menino nobre. Parabéns, parabéns, Nini. Vamos, vamos. Cadê o guri do guincho? Ah, o guri do guincho, Giovanni Gil. Tá lá, no Palmeirão do Segundão. Vamos pra cima dela, afinal de contas. Mas, rapaz do céu. Mas já podia ser lá por quarta-feira já, né, meu? Ah, segunda-feira que não termina. Vamos, Nini! Nini, não tem, o povo te ama.

0: da bebê. Mari Fernandes!
1: É, Nayara Azevedo, Mari Fernandes, aqui no nosso Sertão Encanto, queridão, gostosão, bonitão. Cadê o Rubinho Scheid? É o Rubinho, onde ele deu? Tá lá, ele, Dona Cleusa, lá no Belo e Lindo, Arroio do Meio. Começando a semana. O Elaine participando aqui das promoções do Dia dos Pais. Elaine, menina, sua doida. Tem que dar uma conferidinha lá no site da rádio, porque tem mais coisas pra colocar ali, tá? Então, pessoal que ainda tem dúvida, tem amanhã ainda pra participar, tá? Então faz o seguinte, vai lá no site da rádio, encantofm.com.br, que você vai saber tudinho como é que vai participar, como é que faz, e aí fica chique e bacanizado, hein? Hã? E a Amanda? Amanda! Tá louco! 998-39-1001, tô esperando a tua participação. Manda aí, manda aí! E o fim de tarde? Já já, hein, galera, retornando pra casa. E o movimento? Já já, daqui a pouquinho, tem uma parcial aí de como é que tá o trânsito nos vales, tá bom? Só pra galera se ligar, já começa a ter um pouquinho mais de intensidade aí na 130, entre o CD da Benoite até a 386. 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
1: 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Alô, Fabianinho, toda a equipe, promoções diárias nas redes sociais, conferindo aí a temperatura. Tempo nublou de vez, né, meu querido? Será que tem instabilidade chegando? Já era pra ter vindo na sexta, no sábado, no domingo, ainda bem que, né? Acabou desistindo pelo caminho. E aí a galera só agradece também, né? Agora 25 graus.
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1: Alô, vamos falar de cultura, meu povo. Pois é, o processo seletivo do FIES para o segundo semestre teve 3.957 inscritos no Rio Grande do Sul. Os candidatos pré-selecionados têm até amanhã, terça-feira, para complementar aí os dados da inscrição, enquanto já os demais, que entram automaticamente na lista de espera, que terá chamadas entre 7 de agosto e 24 de setembro. Ao todo, o programa recebeu mais de 127 mil inscritos em todo o país. Formação da Alia. 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
1: 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A divulgação no dia 5 aí no nosso Sem Censura. Temperatura 25 graus, tempo nubladão.
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1: 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Conferindo aí a hora. 26 para 6.
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1: Vamos lá, hein? Seguimos com o nosso simplesmente queridão, gostosão, bonitão. o melhor fim de tarde, o início da tua noite. É ele! Ei, dando uma acompanhadinha aí no movimento do trânsito. Olha, ainda tá bem tranquilo, viu? A Benjamin, pessoal que tá na Pasqualini, galera que tá ali também sentido, pessoal que vai do Florestal pro Montanha também, 386, um pouquinho mais acentuado o movimento ali na 130, principalmente naquele sentido ali entre o CD da Benoit até praticamente ali a 386. Agora um pouquinho mais intenso o movimento aí na Senador Alberto Pasqualini, no sentido interior bairro. Pessoal que vem do centro se dirigindo aí pro São Cristóvão, tá bom? Também galera dando aquele rolezinho em Estrela, dando uma acompanhadinha lá na Rio Branco. Por enquanto, Rio Branco tranquila, né? Pessoal que tá saindo do centro, indo ali pra Boa União, pessoal que vai pegar 386. Muitos vão seguir aí pra Serra Gaúcha. Turma que tá indo pra Teutônia, Vesfália. Eita! Vamos juntos aí. O importante é estar conectado, plugadinho aqui na programação da Encanto. 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Qualidade pro teu projeto, meu querido alô Neizinho, grande Ney. Um abraço aí também pra ele. Gringo, galera, na Duque em Encantado e aqui no Montanha em Lajeado. Galera super ligadinha, agora mesmo dando uma olhada na fachada aí da Mais Lux, aqui no Montanha, né? Bem de boa, pessoal, fluxo um pouquinho mais no centro para pro Montanha, né? Agora que deu assim uma apertadinha no movimento aí na Rio Branco, né? Pessoal com sentido para Boa União. Bastante movimento, pessoal chegando em Estrela também, hein, meu querido? Bom retorno para casa. E a gente segue. Esse é o nosso multiverso na Rádio Mais Eclética. Vem aí, Felipe Rodrigo, então, ignora!

0: Elísios Di, aqui no Sertão Encanto. Bastante carregado agora o trânsito aí na 130, sentido Venâncio para Lajeado. Então, pessoal que tá circulando aí, rapaz, muita hora nessa calma, meu querido. E aí, Joel, como é que tu tá, meu querido? Tudo certinho? Fala comigo. E aí?
1: Vamos, Gil, vamos.
0: Vamos, vamos.
1: E aí, tudo vamos. Certo?
0: Certo,
1: se
0: mano.
1: Mandou.
0: E aí?
1: Eu tô indo sentido a Venâncio, sentido a Rua do Meia.
0: Tá.
1: A 130, sentido a Venâncio, a Rua do Meia, tá... Trânsito tá um pouquinho mais lento, mas tá fluindo.
0: Tá fluindo. Agora deu uma segurada.
1: Manda uma alusão aí. Um forte abraço aí. Segundou.
0: Esse é o Joel. Grande abraço, Joel. E aí, Giovanni Gil, pequeno, grande homem. Manda um abraço aí pra Dona Marcela e pro Matheus. Participando aqui da promoção do Pai Nota 100. Quero ver o Juliano ganhando, hein? Eita, tá bom. Olha ele, mandando o áudiozinho. Fala comigo, guri do guincho.
2: Fala comigo, Giovanni Gil, o danadinho da Encanto, o é guri nóis. Do guincho, tá na escuta, meu? Tamo acelerando aí, escutando a melhor.
0: Aê,
2: bora, meu, que a segunda-feira já foi.
0: Tá bom, deixa um beijo lá pras filhotas, conheci as filhotas, hein? Ê, coisa linda, ainda bem que não puxou pelo pai, viu? Ah, porque eu falava assim, o guri do guincho, viu? O guri do guincho. Ah, um queridão, né? Valeu, querido! Tamo junto!
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0: Ah, Giovanni Gil, tu não vai vir com aquela, né? Que pai é quem cria. Ai, que palhaço!

0: 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Ô, cheiro de culpado aqui no nosso Sertão Encanto, queridão. Obrigado aí pela companhia, tá? 998-39-1001. Olha ela, Salete Dalmoro. Tudo certo? Como é que tá, Saletinha? Obrigado aí pela companhia, encantado, curtindo a programação. Beijo no coração. Ainda quem mais tá por aqui? Galera mandando alô. Oi, fala comigo.
1: Oi, tudo bem? Aqui tudo? É a Júlia Formel, de Santa Clara do Sul.
0: Oi,
1: e
0: Ju.
1: Eu quero participar da promoção dos ingressos.
0: Tá.
1: Pra poder levar o meu filho assistir o Homem-Aranha.
0: Uau!
1: Na torcida, e que a nossa semana seja linda, abençoada.
0: Uhum.
1: E que esse par de ingressos venha pra Santa Clara do Sul.
0: Valeu.
1: Abraço a todos.
0: Beijo, Ju. Ah, Ju, uma queridona, né? Beijão, deixa um abraço pro filhão também. Ei, vamos ficar na torcida aqui pra Ju, né? A galera segue participando aqui também da promoção do Dia dos Pais. 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O trânsito, claro, pouquinho mais intenso agora nesse horário, né? Praticamente a 130 a passos lentos, né? Principalmente pessoal que vem do sentido Venâncio, que vai entrar aqui na 386, o pessoal também vai seguir aí para a região alta dos vales. Vamos lá, 386 tranquilo, né? Pessoal retornando, é só ter um pouquinho de paciência que vai dar tudo certo, meu querido. Vamos. Bom retorno para casa, viu? 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Um minuto

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4: Vamos lá, os principais portais de internet pra galera ficar ligadinha aí nas informações dos principais sites. No site do UOL, Índia faz aliança com países que podem ameaçar rotas chinesas. No Terra, leilão de Neymar oferece partidas com o jogador, itens de Pelé e viagens. Ficou curioso? Vai lá com Terra, fica sabendo. No IG, como uma tonelada de lixo espacial cai na Terra toda semana e preocupa cientistas, hein? Clique RBS, Inter 2-0 no Vai, Corinthians! Veja os gols, nota dos jogadores e a situação aí na Copa do Brasil. Rapaz, e o dia 5 que não vem nunca, homem. Tá doido, eu vou começar a usar o cartão, aquela carteirinha lá do SUS. Eu acho que só aquilo ali pra me salvar, pra pagar as contas. Eita, pois é, né? Olha, o Inter joga agora na próxima quinta-feira às 8 horas com Vai, Corinthians! Vamos, vamos, Inter. Olha, no G1, essa informação aí do Inter no Clique RBS, né? No G1, a campanha nacional da multivacinação começou hoje. Confira as vacinas disponíveis. No R7, inteligência artificial. Veja o que o TSE proíbe e o que pode levar à cassação de candidatos nessas eleições para 2026. 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
4: 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Temperatura agora pra galera Divine, 24,5 graus. 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

Seguimos com o nosso Sertão Encanto. Trânsito bem complicado aí na 130, a galera que tá chegando de Venâncio pra Lajeado, no outro sentido, tá tranquilo, viu? Tá fluindo, fluindo. 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Alô, Juliano. 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Uepa, vamos lá. Até às 7. 6:09, bom retorno aí. Bem lento a 130, hein? Devagar aí. Alô, turma aí no ônibus do Estrela. Dá um sinalzinho de luz aí. Olha aí.

0: saudade sua, Laona Prado. Oi, Esther, fala comigo, como é que tá? Tudo certo?
1: Oi, Gil.
0: Oi.
1: Pós-lajeado, quero concorrer com as tuas memes.
0: Tá bom.
1: Beijo.
0: Beijo, Terry. Ainda ele, Carlos Arte, também gosta de curtir um cineminha, né? Sempre participando. Fala comigo, Carlinhos. E aí, tudo certo? E aí?
2: Boa tarde. Tudo bem?
0: Tudo bem, tudo bem.
2: Que é Carlos Arte Ogaçaga, gostaria de participar do Ingresso Cinema.
0: Valeu, Carlinhos.
2: Um abraço, boa semana a todos.
0: A nós, amém. Bom início de noite aí pra você. Ainda a galera participando. O André Luiz aí na Linha Frank. Ei, Linha Frank, Vestfália. Um abraço aí. Tudo de melhor sempre, meu querido.
3: Essa.
0: Ó, Léo Magalhães.
3: Aqui.
0: Ah, essa aqui é boa, hein? Léo Magalhães, João Neto e Frederico. E o cara errado, hein?

0: é Luan Santana, aqui no Sertão Encanto, queridão, bonitão. Vamos lá, Encanto FM, o Vale a Senha, a hora. Agora 6:28.
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0: Tempo. Bora, tempo pra amanhã, terça-feira, né? Olha, já era pra ter vindo chuva na sexta, no sábado, no domingo. Até agora não tá a fim de chegar não, mas ó, tranquilo, viu? Mas quando vier, mas vem de leve, de mansinho, né? Para amanhã, dia 4 de agosto, o tempo segue instável no vale, tem nebulosidade predominando na maior parte do dia, a mínima é 17, a máxima, pô, vai estar quente, 26 graus, hein? Vai estar favorecendo ocorrência de pancadas de chuva e de temporais isolados. Apesar da instabilidade, vai ter períodos também de melhoria. As temperaturas vão ficar amenas ao amanhecer e à tarde agradável. E até quente em algumas partes da região, viu? Então te liga aí. 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Alô, Ronaldo, Léo, Thiago. 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
0: 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E a temperatura? agora 24 graus.
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2: Bora! Mandar um abraço aí pra galera ligadinha na programação, hein? Já manda um abraço aí. Meu querido DJ Mouse tá de aniversário hoje, hein? Mas DJ Mouse, hein? Vamos lá, seguimos o Sertão Encanto na companhia. 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Além do meu querido DJ Mouse, quem tá de aniversário hoje é o meu querido Nini. Oh, é um menino hidroquinho, hein? Ei, grande abraço aí, em especial aí da esposa, né? Hoje, completando aí 5.2, mas tá um gurizinho, rapaz, tá louco. Um abraço aí da André, o Caetano, a Maísa. No dia do seu aniversário, começou em novo em trabalho, né? Novo emprego. Ei! Ah, então hoje vai ter tendel, hoje vai ter, hã? Aquela portinha lá daquele lugarzinho lá vai ser um nhec-nhec. Porque eu falo assim, o Zinho é louco. O Zinho é doido.

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1: É Juan Victor Equívoco, aqui no Sertão. Olha ele, olha o Gui Santos. Tá aí, ó. Vai comer um lanchinho. Mas, ah, garoto. Deixa eu mandar abraços aqui, os últimos. Ô, Giovanni, rapaz. A gente se encontrou hoje à tarde ali em Convento. Fala comigo, Giovanni. E aí?
2: Fala, Gil.
1: Tudo certo?
2: Tudo certo. Um abraço, favorizado, do trecho. Manda um abraço pra nós também.
1: Tá bom.
2: Valeu.
1: Valeu, abraço, queridão. Ei, turma da Univale, ligadinha, né? Ele também tá sempre mandando aquele alô. Meu querido Luiz Bittinger. E aí, Luiz, tudo certo? Como é que tá o retorno aí pra casa? Fala
3: boa
1: comigo.
3: Noite, galera da Encanto, boa noite. Oh, RS 130 aí, sentido Arroio do Meio, tudo pitimbado.
1: Ei, meu Deus, rapaz.
3: Tá bom, povo, Luiz Enei Bitt, grande lajado aí, em busca do encantado, juntamente com o Mata Junta.
1: Tá.
3: É, Mata Junta, tamo aí, tá junto comigo aí, vamos lá fazer um descarrego no encantado. E tchururu, bora pro rancho.
1: Aê, garoto.
3: Tá bom, povo.
1: Valeu.
3: Timba, timba, fui.
1: Timba, valeu, Lidinho. Tamo junto, meu querido. Isso acabou, hein?
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0: 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Bora lá, meu povo, Encanto FM, o Vale é 100 a hora. 6:58.
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2: Vamos lá, né? Temperatura aí nesse comecinho da noite do segundou, agora nos vales. 23 graus, tempo nubladão.
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2: Uepa! É hora de dizer tchau, meu povo! Vem aí, novidade a partir de hoje. Som das pistas Revival. 2 horinhas, hein? Ah, agora a galera cai pra dentro. Valeu, turma. Amanhã a gente se fala. Vamos, Zé. Vamos que é 2 horas. As veinhas hoje vão ficar tudo com o ciático fervendo.
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0: Me sentindo Aladim, vou realizar os seus desejos hoje. 2 horas de som do Hospício Revival. A primeira é do jeito que você já conhece. Agora a segunda hora, tcharana, só ficando pra ouvir, pra saber. 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Agora eu quero fazer o seguinte: tem coisas que mudam, tem coisas que continuam, né? Hora de fazer a verdadeira viagem no tempo através da música, na máquina do tempo, que é o rádio, né? Mas eu agora quero provar pra vocês. Na verdade, eu quero vocês pra provar pro pessoal aqui quem está com a audiência no máximo. Todo mundo agora manda aquela mensagem no WhatsApp, mas mensagem de áudio. Zé Antônio, eu tô na escuta do som das pistas e grita no fundo depois 2 horas, fechou? Só pra gente ver que você tá ouvindo ao vivo. E lembrando, quem mandar essa frase agora no ar, fala teu nome, tua cidade, é claro, vai estar concorrendo a ingresso para o cinema Arcoplex. Pegou a ideia? Agora tá na hora de começar. A primeira hora do Som das Pistas Revival.
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0: Isso porque hoje é segunda-feira, uma semana especial. Não é uma semana como outra qualquer. É uma semana que inicia o mês de agosto, inicia agora a parte da reta final do ano, se a gente pensar assim também. Mas é também uma segunda-feira que inicia a nova programação da Encanto. Tá curtindo a nova programação? É o seguinte, olha só, vai mandando uma mensagem aí pra mim. No WhatsApp da Encanto, área 51 998 39 101. Manda o seguinte: Zé Antônio, eu tô na escuta e eu quero mostrar que a gente tá com muita audiência, muita gente escutando por todos os cantos desse nosso Rio Grande e mundão afora. Vamos pro áudio, vem chegando primeiro, vem chegando o Caqui, vem comigo.
1: Ô Zé, tô na escuta na Encanto, é o Caqui. É aqui de Nova Brécia, meu. É o Caqui, tá na escuta da Rádio Encanto FM.
0: É isso aí, dia 11 de agosto é aniversário dele, hein? É, vai ficar mais novo, 50 anos, né? Vamos lá, vamos que vamos, abração aí. Ele tá mandando abração pro Guri do Guincho, hein? Será que o Guri do Guincho tá na audiência? Eu acho que não, hein? Deve tá trabalhando, deve tá mil, com certeza tá escutando. Vamos que vamos, mano, vem. Alô, Wagner, manda abração pra toda a tua família aí. Vamos que vamos, abração pra vocês, tá? Vamos ver quem mais tá no áudio comigo, fala aí.
2: Zé, eu estou ouvindo o som das pistas às 2 horas.
0: Tamo junto.
2: Aqui o Elias Roca Salles no pôr do sol. Eu quero ganhar cinema, tá? Você fala tanto nesse ingresso de cinema aí que eu quero ganhar esse ingresso de cinema.
0: Vai na torcida aqui.
2: De Minas Gerais, né?
0: Então é isso,
2: eu vou agradecer muito. E ainda vou levar uma acompanhante no carro, tá bom?
0: Tá certo.
2: Agora eu vou tomar um banho ouvindo o som das pistas.
0: Tá certo.
2: Abraço, toda a base de Agostinho.
0: Boa.
2: Se não, alguma do Frequência Máxima aí. Tá,
0: fechou, aquele abraço. Olha só, galera, tem que ir mandando mensagem e ficar na torcida, mas manda qualquer assunto aí que já entra no sorteio. Vocês já expliquei pra galera, né? Tem mensagem de texto, né? Com as palavras-chave, vão pra uma promoção. Mensagem de áudio vai pro ingresso cinema e todo dia sai 2 ingressos aqui na programação. Fala comigo!
3: Boa noite, meu querido Zé.
0: Boa noite.
3: Tudo certo? Bonito, Tônia.
0: Opa!
3: Me bota nos ingressos aí do cinema.
0: Tá,
3: olha o Spider-Man. E outra. Hoje são das pistas 2 horas, né?
0: É!
3: Já, guri, tá ficando cada vez melhor esse programa aí com o nosso amigo.
0: Maravilha.
3: Tudo bom pra ti e são nas pistas.
0: Só nas pistas, ó, nas casas, vai em tudo que é lugar, quem tá na estrada vai me levando, tem aí sonzeira uma atrás da outra pra rolar já já. Primeira hora de DJ Diego Marçal e a segunda hora DJ Carioca. Boa noite, Zé, todos os ouvintes encantam, que é Grazi de Arqueada, sempre na escuta. Passando pra mandar aquele beijão especial ao marido Luan e desejar uma ótima noite e ótima semana a todos. Vamos ver quem mais aqui, galera, pedindo o resultado da loteria, não sei se ele já leu, se não leu. Vamos lá que tem mais áudio da galera, fala comigo.
4: Aí, Zé, boa noite.
0: Boa noite.
4: Alessandro aqui do Passo Sobrado.
0: Opa!
4: Credo, hein, Zé? Só as top, hein?
0: E vem mais.
4: É isso
0: mais.
4: Aí, meu guri.
0: E vem mais.
4: Mete 2 horas pra nós aí. Credinho,
0: credinho,
4: papai.
0: Aí, abração.
4: Encanto FM, só as top, as melhores do Vale.
0: É isso aí. Poderia largar a música My Heart Will Go On pra família Walt de Lajeado, hein? É isso aí. Aí, grande abraço pra vocês aí. Vê quem mais aqui, ó. Também aqui participando comigo, galera de Teutônia, Carlos, aquele abraço, boa noite. Zé, tô na escuta, som das pistas e vai, galera mandando aqui, deixa eu puxar o nome, é o Amauri, ligado com a gente, também galera do bairro Convento, uma ótima semana pra vocês, Joel de Jesus. Tem mais gente botando aqui 2 horas. É os guris do Morango. Tempão que vocês não participavam aqui, hein? É, os guris do Morango na escuta. Aquele abraço. Vamos que vamos. Flores da Cunha, área 54. Sou a Lucinara de Paverama. Sempre na escuta. Manda um beijo pra minha filha Kelly, que adora o programa. Dado o recado aí. Agora, seguindo todos os recados de vocês aqui, né? Vou esperar como que eu coloco mais. Calma aí, calma aí, calma aí. Nós vamos trazer mais música hoje, são 2 horas que não tá ligado, quem não tá sabendo, eu vou pro rápido intervalo, mas na volta vai ter muita música. E hoje nós vamos até a hora da voz do Brasil e além, né? Então vamos fazer o seguinte, tá chegando novidade na programação da Encanto, se liga aí.
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1: Vamos dar aquele giro no mundo dos famosos aí, hein? Vamos que vamos! Olha só, a cantora Gretchen, ela mesma, emocionou os fãs ao aparecer com a cabeça raspada antes de passar por um transplante capilar. Ela enfrenta alopecia há algum tempo e decidiu mostrar todo o processo nas redes sociais. A artista diz que quer incentivar outras mulheres que passam pelo mesmo problema a enfrentarem a situação sem vergonha e com mais autoestima. E tem novidade na carreira da Fernanda Gentil. A ex-apresentadora da Globo acertou com uma nova emissora voltada aos brasileiros que vivem nos Estados Unidos. Ela passa a integrar a programação da TV Connect USA, é USA, né? Com um quadro de entretenimento, marcando mais um passo na sua trajetória fora da televisão brasileira tradicional.
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1: Encanto FM, a temperatura no vale, 22 graus.
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1: Vamos que vamos. Hoje é segunda-feira. E aí, qual será a frase pra essa semana? Manda pra mim. Que vão, porque hoje é segunda, é segunda-feira, eu ia falar segundou, tem que misturar tudo um pouquinho, mas pra gente iniciar bem a semana, já vai mandando a mensagem aí, porque agora deixa eu falar dos nossos patrocinadores, sempre junto com a gente, a turma do Valmir, a Lonius Car, é a mecânica especializada Toyota, pra você que tem uma Hilux, tá aí, é, tem que cuidar, né, seu Corolinha, hã? 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Agora, senhoras e senhores, tá na hora. Tá chegando a hora de botar o volume no máximo, que tem mais um bloco do Som das Pistas Revival. Hoje, até as 9.
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0: morando vai nessa vibe de que a gente tem uma hora extra que todo mundo quer viver. Vamos lá então, vem comigo no WhatsApp da Encanto, área 51 998 39 1001. E que é isso? Não mandaram mais mensagem de áudio? Ah, tem uma aqui, é o resto do texto. Vocês enlouqueceram, hein? Vamos lá mandar mensagem de áudio aí pra mim. Eu quero essa energia boa, não só minha voz ficar aqui no ar, eu quero a voz de vocês também no ar, ainda mais nessa segunda hora. Fechou? Vamos mandar mensagem aí pra mim, área 51 998 39 1001. Vamos chamar a galera aqui, ó. Vamos lá, vamos chamar, chama, fala comigo.
1: Fala com a música pra mim aí dos Vagaboys.
0: Olha, Valdeci.
1: Uma bem top aí.
0: Valdeci.
1: Os guris do Charles estão carregando ali o parque.
0: Dali.
1: Valeu, um abraço.
0: Valdeci. Aê, abração pra vocês aí. Vamos seguindo, galera de Cruzeiro do Sul. José Carlos Kish ligado com a gente. Natália Luga de Mussum, boa noite. Aqui é a galera de Santa Cruz na escuta, na número 1 dos Vales, trabalhando em Lajeado e na escuta hoje. Dali Rodrigão, aquele abraço. Vamos ver quem mais aqui, ó, na audiência com a gente. Márcio André Naher também ligado com a gente aqui. A Natália Vasconcelos de Cruzeiro do Sul. E você, tá ligado aí comigo? Vamos fazer o seguinte: eu quero saber que momento você escuta Encanto FM. O tempo todo? De manhã, de tarde, de noite? É mesmo, é? Só de noite? Vamos fazer o seguinte, interage aí comigo e também uma dica pra vocês. Vai no Encanto 100.1, que é o nosso Instagram, e tem um grupo lá, saber que depois eu vou falar pra vocês também por lá, que tem uma comunidade que a gente conta tudo primeira mão. Sabia disso? Não? Então já segue aí, hein?

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1: Encanto FM, a temperatura no vale, 22 graus.
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0: Vamos que vamos! Tem uma galera ligada com a gente. Ó, eu falei, manda mensagem de áudio. Meu Deus, a galera veio com tudo. 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E agora é o seguinte. Vamos, neste momento, mudar a história do Rádio Gaúcho. Nós vamos mudar a história da Encanto FM, mexendo na programação e a pedido dos ouvintes. Eu quero pedir mais um minuto para eu falar aqui rapidamente que essa rádio é diferente. Essa rádio escuta a galera. Tu pensa que tu tá escutando rádio? É a rádio que tá te escutando, rapaz. Pegou a dica? E tem uma galera que tá comigo. Manda mensagem assim: Zé Antônio, eu tô na escuta. Porque agora a gente vai trazer só pedrada, só música boa. Por quem tá chegando aqui comigo em conexão, nesse momento é DJ Carioca. Ele vai trazer agora dois blocos sensacionais pra gente. Fala comigo!
1: Opa, boa noite, tudo bem?
0: Tudo.
1: Aqui é Cristiano, aqui da Mecânica DMC, aqui ó. Estamos subindo a serra aí, escutando a Encanto. Indo fazer um socorro na serra aí, em Garibaldi aí.
0: Dali.
1: Uma boa noite a todos aí. Deus abençoe a todos nós. Se puder, toca um rock set pra nós aí.
0: DJ Carioca na sequência. DJ Carioca na sequência.

0: senhoras e senhores, esse é o som do DJ Carioca na segunda hora do som da sua revive. Te acostuma que a partir de agora é assim. Quem tá gostando, manda mensagem pra mim falando assim, ó: Zé, eu tô na escuta da Encanto e eu tô feliz com duas horas de som nas pistas. Revival, essa é a rádio mais feliz do Brasil, essa é a rádio mais eclética do Brasil, só com música boa, e a rádio que você escuta é a rádio que escuta você. Vem comigo no WhatsApp da Encanto, área 51 998 39 1001, manda ver, fala comigo. Opa, que isso? Não foi o áudio. Agora sim.
1: Opa, boa noite, tudo bem? Aqui é Cristiano, aqui da mecânica DMC, aqui, ó.
0: Aê, já foi o recado, aquele abraço, valeu!
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0: Tá certo, Ademir Paludo de Soledade tá ligado com a gente, parabéns à direção da rádio, colocou a de duas horas, som das pistas, aê, valeu! Vamos ver quem mais tá comigo aqui, Robson, curtindo duas horas, som das pistas, será que já vale pedir um avais? Vice, já tem músicas dele que tá fazendo maioridade, tu pegou a ideia, rapaz, é isso que vai acontecer na segunda hora, vai vir aquela viagem no tempo um pouco mais recente, a primeira hora segue como você tá acostumado e a segunda hora as mais recentes, que tem música que tá certo, Robson, é por aí mesmo, essa é a ideia. Vamos chamar mais aqui a galera de Colinas, tá aí Raul, grande abraço, Sofia, tão ligado aí com a gente em Colinas, grande abraço pela sua cidade de Jardim. Vamos ver quem mais aí, fala comigo.
3: Salve, salve meu povo, boa noite Zé, boa noite a todos os ouvintes da Rádio Encanto. Ô Zé, a trilha do trecho é com a Rádio Encanto. Hoje é a trilha do trecho com a Rádio Encanto, Zé.
0: Sempre.
3: Olha só, Encanto. Eu escuto em casa a Rádio Encanto e escuto quando eu tô trabalhando também, né, cara? Graças a Deus eu tive o privilégio de trabalhar escutando a Rádio Encanto, né?
0: Maravilha.
3: Tá bom? Manda um abraço pra todos os ouvintes da rádio, pro pessoal de Butiá, Guaíba, Rato, São Jerônimo. E pro pessoal da Rádio Encanto também, pros ouvintes aí. Tá, Zé? Um abraço, tamo junto. Segundou!
0: Aê, segundou! Bora iniciar a semana com tudo, Thiago Silveira. Aquele abraço pra você. Também abraço aí. Olha, te chamar aqui, galera. Boa noite, Zé. Duas horas sim, hein? Vale até um gole, diz ele. Cara, Clóvis, hoje é segunda-feira, rapaz. Relaxa aí, relaxa aí. E vem ele, que tá na estrada salvando a galera. Fala comigo, guri do guincho.
4: Fala comigo, Zé Antônio. O guri do guincho tá na escuta, aê, meu. Aham, ligadinha em campo. Vamos.
0: Vamos que vamos. Fala comigo.
5: Boa noite, Zé Antônio. Tudo bem?
0: Tudo.
5: Estamos aqui ouvindo a Encanto, eu e o Matias.
0: Olha aí, Rosa.
5: E queremos concorrer os ingressos para o cinema.
0: Concorrendo já, hein? Preparado cinemão. Ah, só filmão, hein? Aqui é Marcelo de Convento, sempre na escuta. Zé, toca Sara Porque Te Amo, de Agostinho. É pedidos. Olha aí, maravilha. Deixa eu puxar mais recados já já, porque agora a gente vai pro rápido intervalo e eu já volto. Quer saber o que que tá acontecendo aqui? É novidade na área.
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4: 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O quê? Já são 8h38?
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4: E no esporte, vamos falar aí sobre o Juventude, que tem um motivo a mais para buscar a classificação da Copa do Brasil. Além da vaga, a premiação pode dar importante alívio financeiro no clube, que ainda trabalha para reparar os estragos causados pelo forte temporal que atingiu Caxias do Sul nas últimas semanas. No Grêmio, o zagueiro Wallace comemorou a estreia com a camisa do tricolor no empate do fim de semana. O defensor agradou a comissão técnica e passa a ser uma opção para o lado esquerdo da zaga, aumentando as alternativas do técnico Renato para a sequência da temporada. Ei, atrapalhei aqui. Olha só, o Internacional voltou a vencer depois de quase 3 meses. Na noite de domingo, no Beira-Rio, o Corinthians bateu o Corinthians aí com 2 gols, né? O de Matheus Bahia e Alan Patrick. E abriu uma boa vantagem nas oitavas de final da Copa do Brasil. Além do resultado, a vitória encerrou em um jejum que vinha desde maio e dá mais confiança para o time buscar a classificação no jogo de volta.
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4: Encanto FM, a temperatura no vale 22 graus.
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1: Bom demais estar junto com você, meu Deus do céu, e fazendo 2 horas som das pistas.
2: Boa noite, Zé, amigo, por cá, vim te ouvindo lá de Soledade até Teutônia, deixei o caminhão, agora indo pra casa com o rádio coladinho na Encanto FM. Pose, toca pra nós ali, Titanic Remix. E boa noite a todos aí, se puder bota nós no sorteio dos ingressos do cinema, valeu!
1: Maravilha! Põe o volume no máximo. DJ Carioca.

0: Que maravilha, senhoras e senhores! Que vocês acharam da segunda hora do Som da Sua Survival, hein? É mais uma horinha extra, hora extra que só aqui você quer, né? Eita, nós! Vamos lá então, mandar aquele abraço pro Sandro, tá ligado com a gente? Fala comigo, Sandro!
1: Boa noite, Zé, beleza? Aqui é o Sandro de Rio Pardo. Ô, cara, a rádio de vocês é 10. Muito massa. Pô, duas horas de música agora é pra matar, né? Parabéns aí pelo sucesso aí pela rádio aí. Um abraço pra vocês aí, valeu.
0: Vamos que vamos, é isso aí. A galera pediu e a gente segue a ordem da galera. Fala comigo, Gilmar. Alô, câmbio.
2: Boa noite, Zé Câmbio na escuta.
0: Na escuta.
2: Olha quem tá junto hoje.
0: Aí.
2: Grande abraço. Programa maravilhoso, 2 horas agora.
0: 2 horas.
2: Valeu, meu querido.
0: Vamos que vamos, valeu pela audiência. É bom ter sempre os confirmados junto também, né? E a galera que nunca mandou mensagem, pode mandar sempre. Ó, amanhã a gente volta com 2 horas de duração no Som das Pistas. Agora a gente tem que ir pra Voz do Brasil e segue agora muita música. O Multiverso começa ali no nosso, na nossa rede social, no nosso site, encantofm.com.br, na Alexa também e nos sites que retransmitem o nosso sinal.